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2: Boa noite. 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

Entre a meia-noite e as quatro da manhã, ofereço-lhe a minha companhia, a minha e a de grandes recordações da música dos bons velhos tempos. Eu sou o Luís Barbosa e tenho muito gosto em entrar nas madrugadas da rádio na sua companhia.

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1: Boa noite. Seja muito bem-vindo. Está a ouvir a Rádio Tágide, aquela que lhe dá a ouvir grandes recordações. Obrigado pela sua companhia nas madrugadas de rádio.

0: E é mesmo só aqui na Tágide que consegue ouvir músicas que já não tocam em mais lado nenhum. Algumas, aposto, já quase não se lembrava delas. Verdade? Então faça-nos companhia, porque ainda há muitas mais para ouvir nesta madrugada. Boa noite.
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espero que lhe saiba tão bem assim ouvir as músicas que trouxe para esta noite, como me sabe a mim passá-las e ouvi-las aqui deste lado. Foram escolhidas a dedo para lhe fazer a melhor companhia possível. Tenha uma boa noite de trabalho, se for o caso. E se não for, bom descanso. Boa noite.

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4: Se a sua vida tem uma música, pode ter a certeza que a qualquer momento a vai ouvir aqui na Tágida. Espero que a playlist que escolhi para esta noite seja mesmo do seu agrado. Deixe-se ficar desse lado connosco.

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2: Se só agora chegou à nossa companhia, saiba que já iniciamos a viagem de hoje até às 4 da manhã, aqui na Rádio Tágido. Eu sou o Luís Barbosa e faço-lhe companhia, como sempre, todos os dias neste horário. Seja muito bem-vindo.
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Viva! Boa noite! Sabe o quão bom é saber que está aí desse lado para ouvir todas as músicas que escolhi para passar esta madrugada? Pois é, muito bom mesmo. Espero que goste. Obrigado por estar connosco.

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0: 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Eu sou o Luís Barbosa e desejo-lhe uma noite fantástica na nossa companhia.
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5: Da meia-noite até às 4 da manhã, na rádio dos bons velhos tempos, passam todas as músicas da sua vida. Obrigado por estar aí comigo. Tenha uma excelente noite.

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0: Está a ouvir a Tágide, a rádio dos bons velhos tempos, que lhe dá a ouvir músicas intemporais, daquelas que é sempre bom recordar, algumas até com alguma emoção. 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Boa noite.
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5: Seis minutos depois das quatro da manhã. Seja bem-vindo à Tagite.

Como sabemos que há portugueses espalhados um pouco por todo o mundo, aqui fica um especial abraço para todos eles. Bom dia, boa tarde ou boa noite, estejam onde estiverem.

0: 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Deixe-se ficar desse lado. Boa noite.
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0: Olá, boa noite. Está com a Rádio Tágida. Eu sou Aurélio Luiz. O meu objetivo é que embarque comigo nesta viagem de recordações musicais. É verdade, grandes recordações aqui na Rádio dos Bons Velhos Tempos. Consigo até às 6. Deixe-se ficar por aí. Obrigado pela sua companhia.

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Boa noite.

E são assim as madrugadas da rádio aqui em radiotágido.pt. Muitas músicas e muitas recordações musicais, como já não ouvem mais lado nenhum. Que bom que é recordar. Obrigado por recordar comigo aí desse lado.

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4: Mais uma vez, boa noite. Está com a Rádio dos Bons Velhos Tempos. Aqui, no final de cada madrugada, passo para si muitas daquelas músicas que há um tempo não ouvi na rádio. Eu sou Aurélio Luís e faço-lhe companhia de segunda a sexta-feira entre as 4 e as 6 da manhã.

0: E é assim só, grandes recordações até às 6 da manhã, aqui na Rádio dos Bons Velhos Tempos. Depois das 6, chega a Helena Gomes, que fica consigo até às 9, altura em que fica online, consigo Carlos Aparício com mais uma edição do 9 e Picos, o programa da manhã da Tágide, até à 1 da tarde. Deixe ficar por aí online connosco. Boa noite.
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0: Olá, seja bem-vindo. Está com a Rádio Tásid, da Rádio dos Bons Velhos Tempos. Eu sou Aurélio Luiz e faço-lhe companhia todos os dias das 4 às 6 da manhã.
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E porque recordar é viver, vida é coisa que não nos falta por aqui na Rádio dos Bons Velhos Tempos. Todos os dias temos grandes recordações só para si. Fique por aí a recordá-las comigo.

E já só faltam 6 minutos para terminar esta viagem que fazemos todos os dias entre as 4 e as 6 da manhã aqui na Rádio Tágito. Obrigado por me ter feito tão boa companhia aí desse lado. Volto comigo amanhã para mais 2 horas de música fantástica. Fique bem, até amanhã.

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4: Se a sua vida tem uma música, pode ter a certeza que a qualquer momento a vai ouvir aqui na Tagit. Espero que a playlist que escolhi para esta manhã seja mesmo do seu agrado. Deixe-se ficar desse lado connosco.

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Espero que lhe saiba tão bem assim ouvir as músicas que trouxe esta manhã, como sabe a mim passá-las e ouvi-las aqui deste lado. Foram escolhidas a dedo para lhe fazer a melhor companhia possível.

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0: Se está a trabalhar na nossa companhia, saiba que é um prazer poder levar até si estas músicas, que certamente ajudam que o dia corra melhor. Eu, da minha parte, tenho todo o gosto em passá-las para si. Fique por aí comigo e tenha uma grande manhã com a Rádio Tajid. 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

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Se só agora chegou à nossa companhia, saiba que já iniciamos a viagem de hoje, até às 9 da manhã, aqui na Rádio Tagit. Eu sou a Helena Gomes e faço-lhe companhia, como sempre, todos os dias, neste horário. Seja muito bem-vindo.

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0: que assim acontece nas manhãs de Tajit, irmos lá atrás no tempo buscar grandes músicas. 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Eu sou Helena Gomes e desejo-lhe uma fantástica manhã na nossa companhia.
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Seja bem-vindo à emissão da Rádio dos Bons Velhos Tempos. 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
3: Juntos, nas manhãs da rádio, vamos ouvindo as músicas que nos marcaram a vida, que nos fazem recordar outros tempos e que, em alguns casos, até nos aceleram o coração. 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

só na Tajit lhe damos a ouvir músicas que já não ouvem mais lado nenhum. Eu escolhi um par delas para ouvirmos juntos no início de cada manhã. Fico por aí para as recordarmos juntinhos. E depois das 9, vai continuar bem ligado ao longo do dia com o Carlos Aparício até às 13, a Lourdes Gonçalves até às 16 e o Paulo Delgado até às 20. Bom dia! 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

0: Nas manhãs da Tágide só houve grandes recordações. Todos os dias, até às 9 da manhã, trago uma mão bem cheia de boa música para recordarmos juntos. Bom dia! 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
0: 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Se a sua vida tem uma música, pode ter a certeza que a qualquer momento a vai ouvir aqui na Tangit. Sou Lena Gomes e tenho muito gosto em fazer-lhe companhia até às 9 da manhã. Fique por aí comigo. É bom saber que está ligado connosco.

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1: E assim caminhamos juntos nesta manhã com muita música. É tão bom ter a sua companhia aí desse lado. Bom dia, seja bem-vindo à Tagit, a rádio dos bons velhos tempos.

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4: É o sabor de grandes músicas que vamos andando nesta manhã, aqui na emissão da Tágide, em radiotágide.pt. Tenham um ótimo dia. Venha daí comigo até às 9 da manhã.

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0: Viva, bom dia! É tão bom saber que está aí desse lado para ouvir todas as músicas que escolhi para passar esta manhã. Espero que goste. Bom dia!
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0: informação com o jornalista Jerónimo Belo Jorge.
1: Bom dia, o preço dos combustíveis vai descer esta segunda-feira depois da subida registada na semana passada. De acordo com as estimativas divulgadas na sexta-feira pelo Automóvel Clube de Portugal, o litro de gasóleo fica 9 cêntimos mais barato e de gasolina a redução vai ser de 2 cêntimos por litro. A Guarda Nacional Republicana sinalizou até ao dia 30 de abril mais de 8.500 terrenos por falta de limpeza para prevenir fogos rurais a somar aos das tempestades na região centro, e registou mais ocorrências e detidos, revelou a Força de Segurança. No âmbito da Operação Floresta Segura, até o dia 30 de abril, realizaram-se 8.548 sinalizações de terrenos para serem limpos, sendo que no período homólogo, em 2025, foram realizadas 10.417 sinalizações. Nas sinalizações por distrito, Leiria lidera, seguido de Bragança e Santarém, seguem-se Viseu, Coimbra, enquanto Évora é o menos sinalizado, com apenas 43 terrenos. No entanto, e apesar das sinalizações relacionadas com a gestão de combustíveis serem menores este ano, Ricardo Vaz Alves, da Direção do Serviço de Proteção da Natureza e Ambiente, explicou que a GNR teve um reforço da sua atividade no âmbito da tempestade Christine nos distritos de Leiria, Castelo Branco, Coimbra e Santarém, do qual resultaram à volta de 3.100 monitorizações de carga combustível que não foi recolhida dos terrenos. Os proprietários florestais pedem o prolongamento do prazo para a limpeza dos terrenos para prevenir incêndios rurais, pelo menos até ao final de junho, como nas áreas afetadas pelas tempestades, apontando a falta de mão de obra e o aumento dos custos. Luís Damas, o presidente da Federação Nacional das Associações de Proprietários Florestais, diz que os prazos para os trabalhos de gestão de combustível da rede secundária no âmbito das medidas de prevenção de fogos rurais foram estipulados até 31 de maio em geral e até 30 de junho nos concelhos abrangidos pela declaração de calamidade devido às tempestades de fevereiro e janeiro, mediante um despacho do Secretário de Estado da Proteção Civil e das Florestas.
2: Pronto, a situação, o Governo, para as zonas afetadas, prorrogou o prazo, para as outras não. O que nós pedíamos é que se prorrogue também o prazo igual às zonas onde houve a tempestade, porque as condições tem tudo a ver com as condições climatéricas, não deixou fazer, e como os solos têm muita água, quem cortar agora esses materiais finos à volta das casas, isso é capaz de ter que fazer essa operação uma vez ou se calhar duas. Portanto, e como há muita água no solo disponível, quando vier o calor, esses materiais finos que todos antes são limpos vão rebentar novamente e vão ficar fora da lei, porque vai atingir aquela altura que a lei diz que tem que ser cortados. Portanto, como as condições ainda estão, choveu, está assim o tempo ainda esquisito, as temperaturas baixaram novamente, pedíamos que houvesse mais tempo para que as pessoas tivessem tempo e não logo a multa, como já foi aí frisado, que pelo Estado ou pelo Governo, pelos proprietários têm que limpar.
1: O dirigente da Federação Nacional das Associações de Proprietários Florestais destacou que os trabalhos têm tudo a ver com as condições meteorológicas. Já o Ministro da Administração Interna, Luís Neves, reiterou o apelo para a limpeza nos terrenos florestais, prevendo novamente um verão muito duro devido aos incêndios. O Governo falava no fim de semana nos bombeiros chapadores de Leiria para fazer ponto de situação do trabalho desenvolvido pelo Comando Integrado de Prevenção e Operações e salientou a necessidade de serem identificados no terreno para limpeza e desobstrução de forma a proteger as populações. O CIP, instalado nos chapadores de Leiria, tem como finalidade a remoção de material combustível acumulado pelas tempestades, a limpeza das áreas críticas, a reabertura de caminhos e a melhoria de acessos.
3: O verão, já o disse várias vezes, vou enfatizar, pode vir a ser muito duro. O trabalho, para que seja menos duro e menos difícil, é de todos. E por isso nós queremos aproveitar este momento para apelar a todos, à população, aos proprietários, que sejam igualmente parte deste momento de limpeza, de identificação de fragilidades, porque é esse o momento em que estamos. Identificação para podermos limpar, para podermos desobstruir, para podermos trabalhar em conjunto com as populações, porque são essas em primeira mão que o Governo quer proteger. Pessoas

0: nossa forma de vida e, sobretudo, salvaguardar a coesão do território mais atingido, sobretudo do interior.
1: A redução do risco de incêndio rural antes do verão, no ano em que há milhares de árvores caídas devido às tempestades, é o que o Governo pretende com esta estrutura que envolve os Ministérios da Administração Interna, da Defesa e ainda da Agricultura e do Mar. O movimento de utentes dos serviços públicos e a União dos Sindicatos de Santarém promoveram um buzinão junto à Ponte da Chamusca para exigir o arranque no processo de construção de uma nova travessia sobre o Tejo. José Rui Raposo, do movimento de utentes de serviços públicos, lembrou que a nova travessia está prevista no projeto de ligação entre a Autostrada 13 e Almeirim e a Autostrada 23 em Vila Nova da Barquinha, sublinhando que a obra tem sido sucessivamente prometida por vários governos sem que exista qualquer concretização.
2: Os objetivos principais são, mais uma vez, colocar em cima da mesa a exigência de urgente arranque do processo de construção da nova Ponte da Chamusca, englobada no projeto de ligação entre a A13 em Almeirim e a A23 em Vila Nova de Barquinha. A urgência da execução desta obra tem muito a ver com a situação em que as consequências desta situação para as populações, quer locais, quer todos aqueles que são obrigados a atravessar aquela ponte num sentido ou no outro.
1: Segundo o responsável, os atrasos frequentes na travessia da atual ponte afetam diariamente trabalhadores que se deslocam entre as duas margens do rio. Esta é uma notícia internacional, mas é importante para o mundo. A China confirmou que o presidente dos Estados Unidos, Donald Trump, vai visitar o país esta semana, durante a qual irá reunir-se com o homólogo chinês e discutir o Irão e as disputas comerciais. Ao contrário do que é habitual nas visitas oficiais, a China evitou até agora confirmar as datas da visita de Trump, especialmente devido à incerteza em torno da guerra no Médio Oriente. Uma mulher morreu ontem à tarde atropelada por um comboio intercidades na zona de Torres Novas, no distrito de Santarém. Segundo o GNR, o atropelamento ocorreu por volta das 14h15 na linha do Norte e esta esteve encerrada temporariamente, mas foi reaberta ainda ontem à tarde à circulação ferroviária. A mesma fonte disse ainda que a GNR está a investigar as causas do atropelamento. Desportivamente, esta é uma segunda-feira diferente, já que estão agendados para a mesma hora 7 jogos da Primeira Liga Portuguesa de Futebol. Benfica e Sporting empatados em pontos, continuam hoje a luta pelo segundo lugar da Primeira Liga, enfrentando Braga e Rio Ave, respectivamente, na 33ª e penúltima jornada da competição. Depois do Porto garantir a conquista do título, resta aos rivais de Lisboa a luta pelo segundo lugar, que garante pelo menos a presença na fase de apuramento da Liga dos Campeões. O Benfica, com 76 pontos, recebe o Braga com 57 e sabe que apenas tem de vencer os seus jogos para terminar em segundo, pois tem vantagem no confronto direto com os Leões. Já o Sporting visita o terreno do tranquilo Rio Ave e tem de vencer e esperar por um deslize dos encarnados. O Porto sagrou-se ontem campeão europeu de hóquei em patins, venceu o Barcelona recordista de títulos por 3-1 numa final disputada em Coimbra, dando o quarto título consecutivo a equipas portuguesas. Já o Sporting sagrou-se tricampeão europeu de futsal ao vencer na final o detentor do título, os espanhóis do Palma Futsal, por 2-0 na final disputada em Pesaro, em Itália. E no futebol distrital jogou-se ontem a 28ª jornada da primeira divisão, Cartaxo 0, Torres Novas 6, Pontevel 0, Fazendense 3, União Tomar 0, Oriense 0, Mação 6, Tramagal 1, Arepa 1, Águias 1, Entroncamento 2, Riachense 2, Alcanenense 2, Abrantes e Benfica 2, Amiense 2, Cruxense 2. Na primeira posição continua a equipa de Fazendas do Almeirim, tem 70 pontos, o Mação está em segundo lugar a 67 e, a faltarem dois jogos para o final, ainda sonha com uma eventual subida ao Campeonato de Portugal. No fundo da tabela, o Tramagal está condenado a descer de divisão, o Cartaxo é o 15º, tem 19 pontos, 14º o Riachense tem 20 e depois 13º o Entroncamento do Atlético Clube com 24 pontos. Por aqui luta-se também pela fase de manutenção no Campeonato Maior de Associação de Futebol de Santarém. É tudo quanto a notícias. Eu volto aqui uma hora. Tenha uma ótima manhã. Bom dia.

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0: E assim vai acontecendo mais uma manhã com a melhor música de sempre. É assim na rádio dos bons velhos tempos. Todos os dias, entre as 6 e as 9 da manhã. Seja muito bem-vindo à Tágide.
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6: Dois minutos depois das 9 da manhã, muito bom dia. Esta é a Tágive.
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6: Muito bom dia, seja muito bem-vindo à edição de segunda-feira do 9 e Picos aqui na Rádio dos Bons Velhos Tempos. Esta é a primeira hora, mas nós vamos até à 1 da tarde. Muita música, muitas recordações, é tudo o que tenho para lhe trazer nesta manhã de segunda-feira. Eu sou o Carlos Aparício e estou consigo todos os dias no 9 e Picos de segunda a sexta-feira. Eu e toda a equipa Media One. Também a nossa redação lhe vai trazendo notícias a cada meia hora, portanto é uma manhã cheia de coisas boas. Tudo isto aqui na Tágide, a Rádio dos Bons Velhos Tempos. Seja muito bem-vindo, excelente segunda-feira e para nós todos, uma ótima semana.

0: Já passam 15 minutos das 9 da manhã, continua com a Tágede, a rádio dos bons velhos tempos. Eu sou o Carlos Aparício e estou aqui a fazer-lhe companhia no 9 e Picos, o programa da manhã da Rádio Tágede.
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0: Vamos agora saber o que prevê o Instituto Português do Mar e da Atmosfera no que diz respeito à meteorologia para segunda-feira, dia 11 de maio. As previsões são de períodos de céu muito nublado, aguaceiros, por vezes fortes e podendo ser acompanhados de trovoada, em especial no norte e centro. Vento fraco a moderado, mas soprando por vezes forte na faixa costeira ocidental, com rajadas que podem atingir 60 km hora e nas terras altas as rajadas podem ir até aos 70 km hora, enfraquecendo depois a partir do final da tarde. Prevê-se pequena subida da temperatura no norte e também no centro. As máximas previstas são de 16 graus para Vila de Rei, 18 para o Porto e também para Mação, 19 para Coimbra e Sardual, 20 para Lisboa, também para Faro e ainda para Abrantes, Constância, Tomar, Torres Novas e Vila Nova da Barquinha. 21 graus de temperatura máxima esperam-se para o Entroncamento e 22 para Santarém.
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0: 9 horas, 33 minutos. É hora de notícias aqui na Rádio dos Bons Velhos Tempos.
1: Informação com o jornalista Jerónimo Belo Jorge.
2: Bom dia. A Guarda Nacional Republicana sinalizou até ao dia 30 de abril mais de 8.500 terrenos por falta de limpeza para prevenir fogos rurais, a somar-se aos das tempestades da região centro, e registra mais ocorrências e detidos, revelou a Força de Segurança. No âmbito da Operação Floresta Segura, de até 30 de abril realizaram-se 8.548 sinalizações de terrenos para serem limpos, sendo que no período homólogo, em 2025, foram realizadas 10.417 sinalizações. Nas sinalizações por distrito, Leiria lidera com 1.908, seguido de Bragança com 1.213 e Santarém com 667. Entretanto, os proprietários florestais pedem o prolongamento do prazo para a limpeza dos terrenos para prevenir incêndios rurais, pelo menos até ao final de junho, como nas áreas afetadas pelas tempestades, apontando a falta de mão de obra e o aumento de custos. A reivindicação foi feita por Luís Damas, presidente da direção da Federação Nacional de Associações de produtores florestais.
3: Pronto, a situação, o governo para as zonas afetadas prorrogou o prazo, para as outras não. O que nós pedíamos é que se prorrogue também o prazo igual às zonas onde houve a tempestade, porque as condições têm tudo a ver com as condições climatéricas, não deixou fazer, e como os solos têm muita água, quem cortar agora esses materiais finos à volta das casas, isso, é capaz de ter que fazer essa operação uma vez ou se calhar duas, portanto, e como há muita água no solo disponível, quando vier o calor, estes materiais finos, que todos antes não limpos, vão arrebentar novamente e vão ficar fora da lei, porque vai atingir aquela altura que a lei diz que tem que ser cortados, portanto, como as condições ainda estão... choveu, está assim o tempo ainda esquisito, as temperaturas baixaram novamente, pedíamos que houvesse mais tempo para que as pessoas tivessem tempo e não logo a multa, como já foi aí frisado, que pelo Estado ou pelo Governo, pelos proprietários têm que limpar.
2: Já o Ministro de Administração Interna, Luís Neves, reiterou este fim de semana um apelo para a limpeza dos terrenos florestais, prevendo novamente um verão muito duro devido a incêndios.
4: O verão, já o disse várias vezes, vou enfatizar, pode vir a ser muito duro. O trabalho, para que seja menos duro e menos difícil, é de todos. E por isso nós queremos aproveitar este momento para apelar a todos, à população, aos proprietários, que sejam igualmente parte deste momento de limpeza, de identificação de fragilidade.

0: uma única equipa. Somos uma única equipa com competências distintas, com áreas distintas, mas que se cruzam naquilo que é o objetivo comum.
1: A redução do risco de incêndio rural antes do verão, no ano em que há milhares de árvores caídas devido às tempestades, é que o Governo pretende com esta estrutura que envolve os Ministérios da Administração Interna, da Defesa, da Agricultura e do Mar. A CGTP entrega esta segunda-feira o pré-aviso de greve geral para o dia 3 de junho, às 13 horas, no Ministério do Trabalho, em Lisboa, paralisação que foi anunciada no Dia do Trabalhador. Uma delegação da CGTP intersindical, encabeçada pelo secretário-geral Tiago Oliveira, entrega no Ministério do Trabalho, Solidariedade e Segurança Social, em Lisboa, o pré-aviso de greve geral convocada para o dia 3 de junho, revelou a Central Sindical na sexta-feira, numa nota enviada às redações. De recordar que a paralisação foi anunciada no início do mês, a CGTP vai convocar esta greve. O líder da CGTP disse que o pacote laboral que o Governo pretende apresentar ao Parlamento para introduzir mudanças na Lei do Trabalho é um dos pontos contra o qual a CGTP quer agora avançar com esta greve geral. O Movimento de Utentes dos Serviços Públicos e a União dos Sindicatos de Santarém promoveram um buzinão junto à Ponta Chamusca para exigir o arranque do processo de construção de uma nova travessia sobre o Rio Tejo. José Rui Raposo, do Movimento de Utentes de Serviços Públicos, lembrou que a nova travessia no Tejo está prevista no projeto de ligação entre a Autoestrada 13, em Almeirim, e a A23, em Vila Nova da Barquinha, sublinhando que a obra tem sido sucessivamente prometida por vários governos, mas sem que exista qualquer concretização.
2: Os objetivos principais são, mais uma vez, colocar em cima da mesa a exigência de urgente arranque do processo de construção da nova ponte da Chamusca, englobada no projeto de ligação entre a A13 em Almeirim e a A23 em Vila Nova de Barquinha. A urgência da execução desta obra tem muito a ver com a situação em que as consequências desta situação para as populações, quer locais, quer todos aqueles que são obrigados a atravessar aquela ponte num sentido ou no outro.
1: Declarações de um dos responsáveis, os atrasos frequentes na travessia da atual ponte afetam diariamente trabalhadores que se deslocam entre as duas margens. Uma mulher morreu ontem à tarde atropelada por um comboio intercidades na zona de Torres Novas, no distrito de Santarém, segundo a GNR. O atropelamento ocorreu por volta das 14h15. A linha 9 esteve encerrada temporariamente. A mesma fonte disse que a GNR está a investigar as causas deste atropelamento que ocorreu junto à estação de comboios de Riachos, no concelho de Torres Novas. A chuva vai continuar forte ao longo desta semana em Portugal, só dando tréguas do modo geral na quinta-feira. Até lá, a probabilidade de precipitação continuará elevada. A chegada do fim de semana vai trazer o sol, mas as estimativas do IPMA apontam que o mau tempo deve regressar na semana seguinte. Digo-lhe agora que hoje é uma segunda-feira diferente no que ao futebol diz respeito, porque há 7 jogos marcados todos para a mesma hora, ou seja, às 20h15. Benfica e Sporting empatados em pontos, continuam a luta pelo segundo lugar na Primeira Liga Portuguesa de Futebol, enfrentando o Sporting Braga e o Rio Ave, nesta que é a penúltima jornada do campeonato. O Benfica, com 76 pontos, recebe o Sporting Braga, quarto com 57, o Sporting visita o terreno do já tranquilo Rio Ave. Outra das lutas da jornada pelo quinto posto pode dar acesso às competições europeias, com o Famalicão a visitar o Estrela da Amadora, a somar 52 pontos, mais 2 do que o Gil Vicente, que recebe o Aroca. Noutras modalidades, há 2 campeões europeus em Portugal, o Porto em hóquei em patins, o Sporting em futsal. O Porto sagrou-se ontem campeão europeu do hóquei em patins, depois de vencer o Barcelona, recordista de títulos, por 3-1, na final disputada em Coimbra, dando o quarto título consecutivo a equipas portuguesas. Já o Sporting sagrou-se tricampeão europeu de futsal ao ganhar na final o detentor do título, os espanhóis do Palma Futsal, por 2-0, numa final que aconteceu em Pesaro, Itália. E na primeira divisão distrital, na antepenúltima jornada do campeonato, Cartaxo 0, Torres Novas 6, Pontevel 0, Fazendense 3, União Tomar 0, Oriense 0, ainda Mação 6, Tramagal 1, Arepa 1, Águias 1, Entroncamento 2, Riachense 2, Alcanense 2, Abrantes e Benfica 2, Amiense 2, Cruxense 2. A 2 jornadas do fim, o primeiro lugar é para a equipa de Fazendas do Almeida, tem 70 pontos, segundo lugar para o Mação com 67, em terceiro o Torres Novas.

0: Alvas com 57, em quarto o Arepa com 56. No fundo da tabela o Tramagal já desceu, é o 16º e último com 8 pontos. Depois, na luta pela manutenção, estão o Cartaz, que é 15º com 19, o Riachense 14º com 20 e o Entroncamento Atlético Clube 13º com 24 pontos. É tudo quanto a notícias, eu volto aqui uma hora, tenho uma ótima manhã, bom dia.
1: Dezessete graus é a temperatura certa lá fora neste momento, informa a Meteo Brandes.
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1: 9h45, bom dia.
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0: 9 horas 57 minutos. Bom dia.
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5: Dez e três, bom dia, seja muito bem-vindo.
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5: Já cá estamos para a segunda hora do 9 Picos desta segunda-feira. Seja muito bem-vindo. Muita música, grandes recordações, informação. É tudo o que temos por aqui nesta manhã. Seja muito bem-vindo e faça-nos companhia até à 1 da tarde.

0: Seja muito bem-vindo à Tarde, está com o Nove Picos. Eu sou o Carlos Aparício, faço-lhe companhia todos os dias, de segunda a sexta-feira, entre as 9 e 1 da tarde. Obrigado pela sua companhia. Tenha um excelente dia connosco.
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0: E nesta edição de segunda-feira do Nove Picos, ficamos agora com o Daniel Vieira, com os Dias da História, onde nos conta um acontecimento histórico que ocorreu neste mesmo dia, mas num outro ano desta nossa existência. Ficamos então com os Dias da História e com o Daniel Vieira, aqui no Nove Picos.
2: Os Dias da História, um acontecimento histórico por cada um dos 365 dias do ano. Os Dias da História, uma compilação de Paulo Jorge de Sousa Pinto, com edição de Daniel Vieira. 11 de maio, 1857. Revolta dos Sipaios, na Índia. Sipaios era a designação vulgarmente dada aos soldados indianos ao serviço da Companhia Britânica das Índias Orientais. Foi nesta data que um motim militar, iniciado na véspera, se transformou numa rebelião generalizada contra o poder britânico na Índia. Os amotinados entraram em Delhi e pediram ao sultão Bahadur Shah que liderasse a revolta contra os ingleses. Nos dias seguintes, enquanto o sultão aceitava liderar o movimento, embora de forma hesitante, a rebelião espalhou-se por toda a Índia. A insurreição teve especial adesão junto dos sipais muçulmanos, uma vez que tanto hindus como sikhs desconfiavam dos rumos da revolta. A rebelião não foi desencadeada por um único episódio ou evento. Resultou, pelo contrário, de um longo processo de mal-estar e insatisfação das tropas indianas ao serviço da companhia. Havia motivações, especificamente militares, ligadas ao desrespeito pela diversidade de tradições dos soldados indianos, ou seja, hindus, muçulmanos ou sikhs, pelos oficiais britânicos. Havia, igualmente, insatisfação causada pela disciplina militar rígida e severa e, de um modo geral, pela forma injusta e discriminatória como os sipaios eram tratados em relação aos europeus. A revolta de 1857 foi a maior crise que envolveu a presença britânica na Índia até à independência do país em 1948. A repressão foi lenta, mas eficaz, tendo demorado cerca de 2 anos a debelar os focos de revolta. O sultão Bahadur Shah, que a liderou, foi preso e exilado para a Birmânia. Os britânicos reorganizaram então a sua máquina militar e expandiram o domínio sobre várias regiões da Índia, que deixou de estar sob a alçada da Companhia de Comércio e passou a ser uma possessão colonial da coroa. As motivações, o desfecho e o significado da revolta de 1857 continuam a ser hoje um motivo de divisão e controvérsia entre os historiadores. A Índia celebrou oficialmente em 2007 os 150 anos da revolta sob a designação de a Primeira Guerra da Independência. Os Dias da História.
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0: E chegamos assim às 10:30 da manhã, hora de notícias, aqui na Tagit.
1: Informação com o jornalista Jerónimo Belo Jorge.
2: Bom dia, a GNR registou no primeiro trimestre do ano cerca de 300 burlas em que os autores se fizeram passar por funcionários de diversas entidades ou agentes da autoridade e mais de 670 burlas informáticas, tendo detido duas pessoas em comunicado. A Guarda explicou que nas mais de 670 burlas informáticas, os burlões conseguiram obter dados das vítimas de forma ilícita. A Guarda alerta no comunicado para que existe uma profissionalização crescente destas pessoas que recorrem a mecanismos de manipulação psicológica e uma técnica de spoofing em que falsificam a origem da comunicação para simular uma fonte legítima e confiável. Nas burlas por falso funcionário, em 44 situações, os burlões fizeram-se passar por trabalhadores de entidades bancárias, tendo conseguido enganar as vítimas em 75% dos casos. E em 36 situações, fingiram ser agentes da autoridade, GNR, PSP ou Polícia Judiciária, com sucesso em 86% das situações. Uma delegação da Comissão Executiva da CGTP vai deslocar-se esta segunda-feira ao Ministério do Trabalho, em Lisboa, para entregar o pré-aviso de greve geral agendada para 3 de junho contra as alterações à lei laboral, cujas negociações terminaram sem acordo. A delegação será encabeçada pelo secretário-geral da CGTP, Tiago Oliveira, sendo que a entrega do pré-aviso acontece depois das negociações sobre as alterações à legislação laboral terem terminado na quinta-feira, sem acordo entre o Governo e os parceiros sociais em sede de concertação social. Os proprietários florestais pedem o prolongamento do prazo para a limpeza dos terrenos para prevenir incêndios rurais, pelo menos até final de junho, tal como acontecerá nas áreas afetadas pelas tempestades, apontando a falta de mão de obra e aumentos dos custos. O presidente da direção da Federação Nacional das Associações de Proprietários Florestais, Luís Damas, reivindicou esta prorrogação do prazo.
3: Pronto, a situação, o governo, para as zonas afetadas, prorrogou o prazo, para as outras não. O que nós pedíamos é que se prorrogue também o prazo igual às zonas onde houve a tempestade, porque as condições têm tudo a ver com as condições climatéricas, não deixou fazer, e como os solos têm muita água, quem cortar agora esses materiais finos à volta das casas, isso é capaz de ter que fazer essa operação uma vez ou se calhar duas. Portanto, e como há muita água no solo disponível, quando vier o calor, estes materiais finos, que todos antes são limpos, vão arrebentar novamente e vão ficar fora da lei, porque vai atingir aquela altura que a lei diz que tem que ser cortados. Portanto, como as condições ainda estão, choveu, está assim o tempo ainda esquisito, as temperaturas baixaram novamente, pedíamos que houvesse mais tempo para que as pessoas tivessem tempo e não logo a multa, como já foi aí frisado, que pelo Estado ou pelo Governo, pelos proprietários têm que limpar.
2: E depois acontece que a chuva vai continuar forte ao longo desta semana em Portugal, só dando tréguas de modo geral a partir de quinta-feira. Até lá as probabilidades apontam para precipitação, que pode ser elevada. A chegada do fim de semana traz de regresso o sol, mas as estimativas do IPMA apontam que o mau tempo, ou seja, a chuva, deverá regressar na próxima semana. As temperaturas essas deverão manter-se estáveis, sem grandes oscilações, apesar do estado do tempo, mas isto vem criar então problemas, como disse Luís Damas, para a limpeza da matas. O movimento de utentes de serviços públicos e a União de Sindicatos de Santarém promover um buzinão junto à Ponte da Chamusca para exigir o arranque do processo de construção de uma nova travessia sobre o Rio Tejo José Rui Raposo. Do movimento de utentes dos serviços públicos, lembrou que esta nova travessia tem sido sucessivamente prometida por vários governos sem que exista qualquer concretização prática.
4: Os objetivos principais são, mais uma vez, colocar em cima da mesa a exigência de urgente arranque do processo de construção da nova Ponte da Chamusca, englobada no projeto de ligação entre a A13 em Almeirim e a A23 em Vila Nova de Barquinha. A urgência da a urgência da execução desta obra tem muito a ver com a situação em que as consequências desta situação para as populações, quer locais, quer todos aqueles que são obrigados a atravessar aquela ponte num sentido ou no outro.
2: Segundo este responsável, os atrasos frequentes na travessia da atual ponte afetam diariamente trabalhadores que se deslocam entre as duas margens do Rio Tejo. Um biólogo habituado a fotografar e inventariar espécies animais em Portugal encontrou em Baião uma espécie de vespa que teve o primeiro registro sempre em Portugal. Daniel Ferreira, investigador do Laboratório da Paisagem em Guimarães, fez o registro fotográfico em 2020 num terreno em Baião, no distrito do Porto, integrado na paisagem protegida da Serra da Boboreira, publicando um artigo com o biólogo José Manuel Grosso Silva na revista Arquivos Endomoxólicos em abril. Trata-se do primeiro registro desta espécie em Portugal, agora confirmada, contou o investigador. No desporto, hoje é uma sexta-feira anormal, uma vez que existem 7 jogos da Primeira Liga Portuguesa de Futebol e todos a começarem à mesma hora, uma vez que tem a ver com as incidências do segundo lugar, do acesso à Europa e da manutenção. Benfica e Sporting empatados em pontos continuam a luta pelo segundo lugar. O Benfica tem 76 pontos, recebe o Braga, é quarto com 57 e sabe que apenas tem de vencer os seus 2 jogos para terminar em segundo lugar, pois tem vantagem no confronto direto com os Leões. Já o Sporting visita o terreno do tranquilo Rio Ave e tem de vencer e esperar por um deslize dos encarnados. O Porto sagrou-se campeão europeu do hóquei em patins, venceu o Barcelona recordista de títulos por 3-1 na final disputada em Coimbra, dando o 4º título consecutivo a equipas portuguesas. Também o Sporting sagrou-se campeão europeu de futsal, melhor, tricampeão europeu de futsal, ao vencer na final o detentor do título, os espanhóis do Palma Futsal, por 2-0 em final disputada em Pesaro, Itália. Quanto à primeira divisão distrital, a jornada de ontem foi a 28ª.

0: 17 graus é a temperatura certa lá fora neste momento, informa a Meteo Abrantes.
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0: Vamos agora saber o que prevê o Instituto Português do Mar e da Atmosfera no que diz respeito à meteorologia para segunda-feira, dia 11 de maio. As previsões são de períodos de céu muito nublado, aguaceiros, por vezes fortes e podendo ser acompanhados de trovoada, em especial no norte e centro. Vento fraco a moderado, mas soprando por vezes forte na faixa costeira ocidental, com rajadas que podem atingir 60 km/h, e nas terras altas as rajadas podem ir até aos 70 km/h, enfraquecendo depois a partir do final da tarde. Prevê-se pequena subida da temperatura no norte e também no centro. As máximas previstas são de 16 graus para Vila de Rei, 18 para o Porto e também para Mação, 19 para Coimbra e Sardual, 20 para Lisboa, também para Faro e ainda para Abrantes, Constância, Tomar, Torres Novas e Vila Nova da Barquinha. 21 graus de temperatura máxima esperam-se para o Entroncamento e 22 para Santarém.
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0: E já só faltam 3 minutos para a hora certa. Volto depois do sinal horário para lhe trazer mais 2 horas, as que restam, desta manhã, do 9 e Picos, aqui na Tágide, a rádio dos bons velhos tempos.
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4: Onze horas mais 4 minutos. Seja bem-vindo à Tágide.
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4: Terceira hora do Nove Picos, bom dia, seja bem-vindo. Aqui na Rádio dos Bons Velhos Tempos tem muita música, grandes recordações, tem muita informação, tem, portanto, tudo o que lhe faz falta nesta manhã de segunda-feira. Eu sou o Carlos Aparício e sabe que estou consigo de segunda a sexta, entre as 9 e a 1 da tarde. Bom dia, deixe-se ficar por aí, obrigado pela companhia.

0: E já passam agora 17 minutos das 11 da manhã.
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0: E nesta edição da Era do Yeyé temos os Espaciais. Os Espaciais formaram-se no Porto em 1963, à volta de Tony Moura, na voz e guitarra. Eram também Vasco Moura, no baixo, irmão de Tony, António Sampaio, nas teclas, Manuel Monteiro, na viola-ritmo e Artur Lima, na bateria. Estrearam-se ao vivo em 1965, acompanhando o brasileiro Francisco Egídio num espetáculo nortenho. Ao longo da carreira, que durou até 1968, o grupo editou 4 EPs. O primeiro em 1966, com Silêncio, Porque Me Deixas Amor, Não Brinques com o Coração, de Tony Moura, e Alcobaça, o clássico de Belo Marques, em ritmo espacial. O segundo, ainda em 1966, com Berta Monteiro, com Contradição, Ele e Ela, Não, Não, Não, Não e Meu Ex-Amor. O terceiro EP saiu em 1967 com Espero, You Run Away e Só Eu Sei, originais de Tony Moura e I'm a Man, de Fernando Barradas. E o quarto e último, todos na Rapsódia, em 1968 com O Circo, de Fernando Barradas, When I'm 64, dos Beatles, Diz Iré, um canto gregoriano, e Take Me Back, Back, Back, de Roger Purnell. Em 1965 e 66, os Espaciais participaram na final do concurso Yeyé, que se realizou no Teatro Monumental em Lisboa, tendo ficado em sexto lugar. Os vencedores foram os Clavos. De julho e até setembro de 1966, cumpriram um contrato de 3 meses para baile no Casino Oceano, em Monte Gordo, no Algarve, e em 1967 atuaram em todo o país, em bailes e espetáculos, designadamente no 2º Festival de Inverno, no Coliseu, em fevereiro. Em 1967, fizeram a primeira parte dos espetáculos de carnaval de Sylvie Vartan, no Teatro Monumental, em Lisboa. Os Espaciais terminaram em 1968, quando participaram e ganharam o primeiro e único concurso de música moderna organizado pelo Centro de Intercâmbio e Turismo Universitário, o CITU, no Cinema Império, em Lisboa. Para este concurso, tomaram então o nome de Psico, para evitar serem conhecidos como um dos derrotados do concurso Yeyé do Monumental. No final da década de 70, Tony Moura integrou os Tantra.
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0: Para escutar hoje do primeiro EP, editado em 1966 pela Rapsódia, os Espaciais com Não Brinques com o Coração.

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0: E agora que passam 31 minutos das 11 da manhã, chegou a hora certa para lhe dar notícias. Até já.
1: Informação com o jornalista Jerónimo Belo Jorge.
2: Bom dia. A GNR registou no primeiro trimestre do ano cerca de 300 burlas em que os autores se fizeram passar por funcionários de diversas entidades ou agentes da autoridade e mais de 670 burlas informáticas, tendo detido duas pessoas. Em comunicado, a Guarda explicou que nas mais de 670 burlas informáticas, os burlões conseguiram obter dados das vítimas de forma ilícita. A Guarda alerta no comunicado para que existe uma profissionalização crescente destas pessoas que recorrem a mecanismos de manipulação psicológica e uma técnica de spoofing em que falsificam a origem da comunicação para simular uma fonte legítima e confiável. Nas burlas por falso funcionário, em 44 situações, os burlões fizeram-se passar por trabalhadores de entidades bancárias, tendo conseguido enganar as vítimas em 75% dos casos. E em 36 situações, fingiram ser agentes da autoridade, GNR, PSP ou Polícia Judiciária, com sucesso em 86% das situações. Uma delegação da Comissão Executiva da CGTP vai deslocar-se esta segunda-feira ao Ministério do Trabalho, em Lisboa, para entregar o pré-aviso de greve geral agendada para 3 de junho contra as alterações à lei laboral, cujas negociações terminaram sem acordo. A delegação será encabeçada pelo secretário-geral da CGTP, Tiago Oliveira, sendo que a entrega do pré-aviso acontece depois das negociações sobre as alterações à legislação laboral terem terminado na quinta-feira, sem acordo entre o Governo e os parceiros sociais em sede de concertação social. Os proprietários florestais pedem o prolongamento do prazo para a limpeza dos terrenos para prevenir incêndios rurais, pelo menos até final de junho, tal como acontecerá nas áreas afetadas pelas tempestades, apontando a falta de mão de obra e aumentos dos custos. O presidente da direção da Federação Nacional das Associações de Proprietários Florestais, Luís Damas, reivindicou esta prorrogação do prazo.
3: Pronto, a situação, o Governo, para as zonas afetadas, prorrogou o prazo, para as outras não. O que nós pedíamos é que se prorrogue também o prazo igual às zonas onde houve a tempestade, porque as condições, tem tudo a ver com as condições climatéricas, não deixou fazer, e como os solos têm muita água, quem cortar agora esses materiais finos à volta das casas, isso é capaz de ter que fazer essa operação uma vez ou se calhar duas. Portanto, e como há muita água no solo disponível, quando vier o calor, estes materiais finos, que todos antes são limpos, vão rebentar novamente e vão ficar fora da lei, porque vai atingir aquela altura que a lei diz que tem que ser cortados. Portanto, como as condições ainda estão, choveu, está assim o tempo ainda esquisito, as temperaturas baixaram novamente, pedíamos que houvesse mais tempo para que as pessoas tivessem tempo e não logo a multa, como já foi aí frisado, que pelo Estado ou pelo Governo, pelos proprietários têm que limpar.
2: E depois acontece que a chuva vai continuar forte ao longo desta semana em Portugal, só dando tréguas de modo geral a partir de quinta-feira. Até lá as probabilidades apontam para precipitação, que pode ser elevada. A chegada do fim de semana traz de regresso o sol, mas as estimativas do IPMA apontam que o mau tempo, ou seja, a chuva, deverá regressar na próxima semana. As temperaturas essas deverão manter-se estáveis, sem grandes oscilações, apesar do estado do tempo, mas isto vem criar então problemas, como disse Luís Damas, para a limpeza das matas. O movimento de utentes de serviços públicos e a União de Sindicatos de Santarém promoveram uma buzinão junto à Ponte da Chamusca para exigir o arranque do processo de construção de uma nova travessia sobre o Rio Tejo. José Rui Raposo, do movimento de utentes dos serviços públicos, lembrou que esta nova travessia tem sido sucessivamente prometida por vários governos sem que exista qualquer concretização prática.
4: Os objetivos principais são, mais uma vez, colocar em cima da mesa a exigência de urgente arranque do processo de construção da nova Ponte da Chamusca, englobada no projeto de ligação entre a A13 em Almeirim e a A23 em Vila Nova de Barquinha. A urgência da a urgência da execução desta obra tem muito a ver com a situação em que as consequências desta situação para as populações, quer locais, quer todos aqueles que são obrigados a atravessar aquela ponte num sentido ou no outro.
2: Segundo este responsável, os atrasos frequentes na travessia da atual ponte afetam diariamente trabalhadores que se deslocam entre as duas margens do Rio Tejo. Um biólogo habituado a fotografar e inventariar espécies animais em Portugal encontrou em Baião uma espécie de vespa que teve o primeiro registro sempre em Portugal. Daniel Ferreira, investigador do Laboratório da Paisagem em Guimarães, fez o registro fotográfico em 2020 num terreno em Baião, no distrito do Porto, integrado na paisagem protegida da Serra da Boboreira, publicando um artigo com o biólogo José Manuel Grosso Silva na revista Arquivos Endomoxólicos em abril. Trata-se do primeiro registro desta espécie em Portugal, agora confirmada, contou o investigador. No desporto, hoje é uma sexta-feira anormal, uma vez que existem 7 jogos da Primeira Liga Portuguesa de Futebol e todos a começarem à mesma hora, uma vez que tem a ver com as incidências do segundo lugar, do acesso à Europa e da manutenção. Benfica e Sporting empatados em pontos continuam a luta pelo segundo lugar. O Benfica

0: tricampeão europeu de futsal ao vencer na final o detentor do título, os espanhóis do Palma Futsal, por 2-0 em final disputada em Pesaro, Itália. Quanto à primeira divisão distrital, a jornada de ontem foi a 28ª, Cartaxo 0, Torres Novas 6, Pontevel 0, Fazendense 3, União Tomar 0, Oriense 0, Mação 6, Tramagal 1, Arepa 1, Águias 1, Entroncamento 2, Riachense 2, Alcanense 2, Abrantes e Benfica 2, Amiense 2, Cruxense 2. Primeiro lugar é da equipa do Fazendense, tem 70 pontos, faltam 2 jogos para o final. O segundo continua a ser o Mação com 67 pontos, Mação que ainda sonha com uma hipotética subida ao Campeonato de Portugal. Eu dou de conta notícias, eu volto aqui uma hora, tenho uma ótima manhã, bom dia.
1: 17 graus é a temperatura certa lá fora neste momento, informa a Meteo Brandes.
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1: RadioTagid.pt é a frequência certa para nos ouvir, que é, como quem diz, o sítio certo na internet para ouvir a rádio dos bons velhos tempos. Eu sou o Carlos Aparício e está a ouvir o 9 e Picos. Tenha uma excelente manhã na nossa companhia.
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0: E já só faltam 15 minutos para o meio-dia. 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
0: Vamos agora saber o que prevê o Instituto Português do Mar e da Atmosfera no que diz respeito à meteorologia para segunda-feira, dia 11 de maio. As previsões são de períodos de céu muito nublado, aguaceiros, por vezes fortes e podendo ser acompanhados de trovoada, em especial no norte e centro. Vento fraco a moderado, mas soprando por vezes forte na faixa costeira ocidental, com rajadas que podem atingir 60 km/h e nas terras altas as rajadas podem ir até aos 70 km/h, enfraquecendo depois a partir do final da tarde. Prevê-se pequena subida da temperatura no norte e também no centro. As máximas previstas são de 16 graus para Vila de Rei, 18 para o Porto e também para Mação, 19 para Coimbra e Sardual, 20 para Lisboa, também para Faro e ainda para Abrantes, Constância, Tomar, Torres Novas e Vila Nova da Barquinha. 21 graus de temperatura máxima esperam-se para o Entroncamento e 22 para Santarém.
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0: E neste momento faltam 6 minutos para o meio-dia. Eu deixo-vos com mais música da boa. Volto depois do sinal horário para a última hora do 9 e picos desta manhã. Até já.
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3: Meio-dia e 3 minutos, seja muito bem-vindo.
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3: Quarta e última hora do 9 Picos desta segunda-feira, seja muito bem-vindo. Obrigado pela companhia, deixe ficar por aí, muita música, grandes recordações. É tudo o que tem sempre aqui nas manhãs da Tágide, a rádio dos bons velhos tempos. www.radiotágide.pt é aí mesmo, onde nos pode acompanhar todos os dias e a qualquer hora. Bom dia, boa segunda-feira.
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0: E diga-me lá agora que não é mesmo verdade que aqui passam todas aquelas músicas que marcaram a sua vida. Passam mesmo. Esta é a Tágide, a rádio dos bons velhos tempos. Está a ouvir o Nove Picos, eu sou o Carlos Aparício e fico consigo até à uma da tarde. Tenha um excelente dia na nossa companhia.
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0: 17 graus é a temperatura certa lá fora neste momento, informa a Meteo Brandes.
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1: Vamos agora saber o que prevê o Instituto Português do Mar e da Atmosfera no que diz respeito à meteorologia para segunda-feira, dia 11 de maio. As previsões são de períodos de céu muito nublado, aguaceiros, por vezes fortes e podendo ser acompanhados de trovoada, em especial no norte e centro. Vento fraco a moderado, mas soprando por vezes forte na faixa costeira ocidental, com rajadas que podem atingir 60 km/h, e nas terras altas as rajadas podem ir até aos 70 km/h, enfraquecendo depois a partir do final da tarde. Prevê-se pequena subida da temperatura no norte e também no centro. As máximas previstas são de 16 graus para Vila de Rei, 18 para o Porto e também para Mação, 19 para Coimbra e Sardual, 20 para Lisboa, também para Faro e ainda para Abrantes, Constância, Tomar, Torres Novas e Vila Nova da Barquinha. 21 graus de temperatura máxima esperam-se para o Entroncamento e 22 para Santarém. E de segunda a sexta, entre as 9 e as 13, já sabe que quem lhe faz companhia aqui na Tágide é o Carlos Aparício, que por acaso sou eu, e lhe trago muitas daquelas músicas que pensava que nunca mais ia ouvir na rádio. Mas estão todas aqui na sua rádio preferida, em radiotágide.pt.
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0: E caminhamos a passos largos para o final desta edição do 9 e Pico. Já faltam apenas 14 minutos para a 1 da tarde.
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0: E estamos assim quase no final da edição de hoje do Nove Picos, o programa da manhã da TAGED. Falta uma meia dúzia de minutos para a hora certa, tempo de lhe dizer até amanhã e sugerir que continue a ouvir a emissão da TAGED. Pela minha parte, fico por aqui, estou de regresso amanhã, claro, às Nove Picos. Obrigado por ter ficado desse lado comigo, beijinhos e abracinhos, tenha um excelente dia.
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estas são, de certeza, do seu inteiro agrado. Espero que sim. 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

0: tarde, seja bem-vindo. Em desenvolvimento já a seguir, no T2, o Este e Val do Tejo abriu uma delegação permanente na Europa, junto da União Europeia. Proprietários florestais querem alargamento do prazo para limpeza de terrenos. Utentes do Distrito de Santarém organizaram um buzinão na Ponta Chamusca, apontam inação dos governos na nova travessia sobre o Tejo. Mação goleou Termagal Sport União e Abrantes e Benfica empatou no regresso de Cedinho ao banco de suplentes, depois de cumprir castigo. A opinião do dia é internacional, tem a assinatura e voz de Nuno Alves. O desenvolvimento vem já a seguir, fique por aí, boa tarde.
1: Informação com o jornalista Jerónimo Belo Jorge.
0: Boa tarde. O preço dos combustíveis desce esta segunda-feira, depois de uma subida registada na semana passada. De acordo com as estimativas divulgadas na sexta-feira pelo Automóvel Clube de Portugal, o litro do gasóleo fica 9 cêntimos mais barato e da gasolina 2 cêntimos por litro. É uma redução que está estimada desde sexta-feira da semana passada. O movimento de utentes dos serviços públicos e a União dos Sindicatos de Santarém promoveram um buzinão junto à Ponta Chamusca na sexta-feira para exigir o arranque do processo de construção de uma nova travessia sobre o Rio Tejo. José Rui Raposo, do movimento de utentes de serviços públicos, lembrou que a nova travessia do Tejo está prevista no projeto de ligação entre a Autoestrada 13 em Almeirim e a A23 em Vila Nova da Barquinha, sublinhando que a obra tem sido sucessivamente prometida por vários governos sem que exista qualquer concretização.
2: Os objetivos principais são, mais uma vez, colocar em cima da mesa a exigência de urgente arranque do processo de construção da nova ponte da Chamusca, englobada no projeto de ligação entre a A13 em Almeirim e a A23 em Vila Nova de Barquinha. A urgência da execução desta obra tem muito a ver com a situação em que as consequências desta situação para as populações, quer locais, quer todos aqueles que são obrigados a atravessar aquela ponte num sentido ou no outro. Porque, de facto, quer dizer, eu digo-lhe, é preciso muita paciência para quem trabalha de um lado ou do outro da margem do Tejo e todos os dias tem que, ou em viatura própria ou em transporte público, tem que ser obrigado a estar, a permanecer ali, a perder ali muitos minutos, às vezes mais do que meia hora, para poder atravessar aquela ponte. É uma coisa perfeitamente inaceitável. Para além disso, há outras consequências que têm a ver com os próprios agentes económicos que sofrem os efeitos de ter, por exemplo, transportes de mercadorias, a deslocação de máquinas agrícolas, de terrenos de uma margem do Tejo para a outra, até numa situação, quer dizer, para a qual o governo deveria ser sensível, e não é, efetivamente, o facto de os meios de socorro, quer bombeiros, quer ambulâncias, etc., serem obrigados a atrasarem a marcha desses mesmos meios para prestar socorro devido àquela situação, quer dizer, e quando não há uma alternativa próxima para poder contornar o atravessamento do rio naquela zona. Portanto, isto, como nós dizemos na nota que emitimos, todos aqueles que utilizam a ponta Chamusca estão fartos de promessas, de planos, da execução de planos para a construção da futura ponte e do IC que vai fazer a ligação entre as duas autoestradas. O que se quer é a concretização da obra, porque isto não pode continuar.
0: Segundo o responsável, os atrasos frequentes na travessia da atual ponte afetam diariamente trabalhadores que se deslocam entre as duas margens do Tejo, quer em viatura própria, quer em transporte público, obrigando-os por vezes a permanecer mais de meia hora à espera para atravessar o rio. A Guarda Nacional Republicana sinalizou até 30 de abril 8.548 terrenos por falta de limpeza para prevenir fogos rurais a somar-se aos das tempestades da região centro e registou mais ocorrências e detidos, revelou a Força de Segurança. Jornalista Patrícia Seixas.
3: Segundo a GNR, no âmbito da Operação Floresta Segura, até 30 de abril, realizaram-se 8.548 sinalizações de terrenos para serem limpos, sendo que no período homólogo, em 2025, foram realizadas 10.417 sinalizações. Nas sinalizações por distrito, Leiria lidera com 1.908, seguido de Bragança com 1.203, Santarém com 667, Viseu com 526 e Coimbra com 501, enquanto Évora é o menos sinalizado com 43 terrenos. No entanto, apesar das sinalizações relacionadas com a gestão de combustíveis serem menores este ano, Ricardo Vaz Alves, da Direção do Serviço de Proteção da Natureza e Ambiente, o SEPNA, explicou que a GNR teve um reforço da sua atividade no âmbito da tempestade Kristin nos distritos de Leiria, Castelo Branco, Coimbra e Santarém, que resultaram à volta de 3.100 monitorizações de carga combustível que não foi recolhida dos terrenos. Se juntarmos uma com a outra, Floresta Segura e Kristin, vai dar a mesma coisa, pois na realidade nós tivemos que mobilizar meios para aquele setor e daí também termos menos na gestão de combustível, acrescentando que só no âmbito da Kristin, Leiria tem 2.100 sinalizações, o que representa uma estabilização entre as 10 e 11 mil sinalizações anuais. Em termos operacionais, desde o início do ano, o porta-voz da GNR, Carlos Manuel Canatário, avançou que se registaram até 30 de abril 2.008 ocorrências de incêndio rural, em comparação com 764 ocorrências no período homólogo 2025, registando-se 8.976 hectares de área ardida, comparativamente aos 3.418 no período homólogo do ano transato. E se até 30 de abril de 2025 a GNR registou 33 autos de contraordenações a queimadas ilegais, 88 autos a queimadas, queimas e fogueiras diversas com 14 pessoas detidas, no mesmo período deste ano foram registados 56 autos de contraordenações a queimadas ilegais, bem como 102 autos de contraordenações a queimadas, queimas e fogueiras diversas, isto são dados provisórios, tendo sido detidas 76 pessoas. A estes dados oficiais relacionados com mais ocorrências, muito mais detidos e muito mais área ardida, o diretor do SEPNA avançou que à data de hoje, 8 dias após o final de abril, a GNR já contabiliza 81 detidos e remeteu os ficheiros de georreferenciação com as áreas por limpar para os municípios e as entidades gestoras de infraestruturas para a regularização da situação, apesar dos prazos para limpeza ainda decorrerem. As queimas e queimadas são a causa que contribui mais para as ocorrências, pois entre 67% a 70% das causas investigadas de incêndios são devido a queimas e queimadas, o que é muito significativo para a data em que estamos, salientou Vaz Alves. De acordo com

0: maio em geral e até 30 de junho nos concelhos abrangidos por declaração de calamidade devido às tempestades de janeiro e fevereiro, mediante despachos dos secretários de Estado da Proteção Civil e das Florestas.
1: Entretanto, os proprietários florestais pedem o prolongamento do prazo para a limpeza dos terrenos para prevenir incêndios rurais, pelo menos até ao final de junho, como nas áreas afetadas pelas tempestades, apontando a falta de mão de obra e aumentos dos custos. Luís Damas, o presidente da direção da Federação Nacional das Associações de Proprietários Florestais, pede o que já existe para as zonas onde houve tempestade, que a limpeza possa ser feita até 30 de junho.
2: Pronto, a situação, o Governo, para as zonas afetadas, prorrogou o prazo, para as outras não. O que nós pedíamos é que se prorrogue também o prazo igual às zonas onde houve a tempestade, porque as condições, tem tudo a ver com as condições climatéricas, não deixou fazer e, como os solos têm muita água, quem cortar agora esses materiais finos, à volta das casas, isso, é capaz de ter que fazer essa operação uma vez ou se calhar duas, portanto, e como há muita água no solo disponível, quando vier o calor, estes materiais finos, que todos antes são limpos, vão arrebentar novamente depois vão ficar fora da lei, porque vai atingir aquela altura que a lei diz que tem que ser cortados, portanto, como as condições ainda estão... choveu, está assim o tempo ainda esquisito, as temperaturas baixaram novamente, pedíamos que houvesse mais tempo para que as pessoas tivessem tempo e não logo a multa, como já foi aí frisado, que pelo Estado ou pelo Governo, pelos proprietários têm que limpar. Senão depois têm que entrar as câmaras, claro que nenhuma câmara entrou nunca nisso, porque nem elas têm capacidade. E depois punham o ónus em cima do proprietário. Nas zonas de intempéria, foi até 30 de junho, portanto, achava que devia de ser igual para o piso todo, só isso. Não há capacidade, sim, não há empresas, nem mão de obra, nem capacidade, porque agora também foi tudo acudir a essa... Pronto, ao que aconteceu e os recursos, não se compra máquinas nem se, de um dia para o outro, as empresas são limitadas nos seus trabalhos que fazem e agora vem tudo à mesma altura, ainda por cima ainda está muita gente a tirar madeira dos incêndios do verão, porque a gente que a tempestade esqueceu que ardeu uma área imensa neste verão passado e ainda há muito material linhoso que ainda tem que ser retirado e as empresas andam tanto nessas como agora aqui nesta zona mais específica aqui do centro, estes 60 concelhos e pronto, e isto é uma questão de bom senso. Sim, o preço, o custo da mão de obra ainda por cima, temos aqui outra coisa que é os custos dos combustíveis, que veio agravar isto muito. Não só a mão de obra, mas as máquinas, todas as máquinas são utilizadas nestas operações, o combustível subiu muito e está a ser refletido no preço final, ou por hectare, ou à hora de trabalho. Numa limpeza mecânica, onde o terreno seja mais ou menos plano, pode andar em média entre 200 a 300 euros. Se for manualmente, com terrenos inclinados e manualmente com motorroçadoras, a limpeza dos terrenos pode chegar até aos 1000, 1500, depende da situação.
1: O dirigente da Federação Nacional das Associações dos Proprietários Florestais salientou que os trabalhos têm tudo a ver com as condições meteorológicas que não deixaram fazer antes e como os solos têm muita água, quem cortar agora esses materiais finos à volta das casas é capaz de ter de fazer essa operação uma vez ou se calhar duas, frisou. A chuva vai continuar ao longo desta semana forte em Portugal, só dando tréguas de um modo geral na quinta-feira, o que vem aqui dar razão aos proprietários florestais. Até lá, a probabilidade de precipitação vai continuar elevada. A chegada do fim de semana trará o regresso do sol, mas as estimativas do IPMA apontam para que a chuva vá continuar na próxima semana. As temperaturas essas deverão manter-se estáveis, sem grandes oscilações, apesar do estado do tempo. Já o Ministro de Administração Interna, Luís Neves, reiterou este fim de semana um apelo para a limpeza dos terrenos florestais, prevendo novamente um verão muito duro devido aos incêndios. O governante que falava numa conferência de imprensa nos bombeiros sapadores de Leiria para fazer um ponto de situação do trabalho desenvolvido pelo Comando

0: Comando Integrado de Prevenção e Operações, salientou a necessidade de serem identificados os terrenos para limpeza e desobstrução de forma a proteger as populações. O CIPO, instalado nos tapadores de Leiria, tem como finalidade a remoção do material combustível acumulado pelas tempestades, a limpeza das áreas críticas e a reabertura de caminhos e ainda a melhoria dos acessos.
1: O verão, já o disse várias vezes, vou enfatizar, pode vir a ser muito duro. O trabalho, para que seja menos duro e menos difícil, é de todos. E por isso nós queremos aproveitar este momento para apelar a todos, à população, aos proprietários, que sejam igualmente parte deste momento de limpeza, de identificação de fragilidades, porque é esse o momento em que estamos. Identificação para podermos limpar, para podermos desobstruir, para podermos trabalhar em conjunto com as populações, porque são essas em primeira mão que o Governo quer proteger. Pessoas, território, casas, empresas, tudo aquilo que afeta as nossas pessoas. Este momento vinca definitivamente, e desculpe a expressão, alguns sentimentos de velhos do Restelo que gostariam ou estão sempre prontos a afirmar que nós não somos capazes de trabalhar como uma única equipa. Somos uma única equipa com competências distintas, com áreas distintas, mas que se cruzam naquilo que é o objetivo comum, que é salvaguardar a vida das pessoas, salvaguardar a nossa forma de vida e, sobretudo, salvaguardar a coesão do território mais atingido, sobretudo do interior.
0: A redução do risco de incêndio rural antes do verão, no ano em que há milhares de árvores caídas por causa das tempestades, é o que o Governo pretende com esta estrutura que envolve os Ministérios da Administração Interna, da Defesa e também da Agricultura e do Mar. A GNR registou no primeiro trimestre deste ano cerca de 300 burlas em que os autores se fizeram passar por funcionários de diversas entidades ou agentes da autoridade e mais de 670 burlas informáticas, tendo detido duas pessoas. Em comunicado, a GNR explica que nas mais de 670 burlas informáticas, os burlões conseguiram obter dados das vítimas de forma ilícita. A Guarda alerta no comunicado para a profissionalização crescente destas pessoas que recorrem a mecanismos de manipulação psicológica e uma técnica, o spoofing, a que falsificam a origem da comunicação para simular uma fonte legítima e confiável. Nas burlas por falso funcionário, em 44 situações, os burlões fizeram-se passar por trabalhadores de entidades bancárias, tendo conseguido enganar as vítimas em 75% dos casos e em 36 situações fingiram ser agentes da autoridade, GNR, PSP ou Polícia Judiciária, com sucesso em 86% dos casos. A região do Oeste e Val do Tejo inaugurou uma representação permanente em Bruxelas, numa iniciativa conjunta das comunidades intermunicipais do Médio Tejo, do Lesírio do Tejo e do Oeste, para reforçar a presença regional junto das instituições na Europa e captar financiamentos estratégicos. Em comunicado, a comunidade intermunicipal do Médio Tejo, com sede em Tomar, no distrito de Santarém, citando responsáveis regionais das três CIMs, disse que a nova estrutura pretende reforçar a capacidade institucional da região junto às instituições europeias, assim como aumentar a visibilidade internacional do território e preparar o próximo ciclo de programação da Europa. A missão institucional da região Oeste e Vale do Tejo, que decorre até sábado em Bruxelas, arrancou com uma reunião de trabalho na representação permanente de Portugal junto da União Europeia, centrada na criação de sinergias e na identificação de oportunidades estratégicas para o território. Os promotores da iniciativa defendem que a representação em Bruxelas vai permitir reforçar a capacidade do planeamento regional, dar uma voz comum junto às instituições nacionais e europeias e potenciar o acesso a financiamento para projetos nas áreas das infraestruturas, mobilidade, inovação, sustentabilidade ambiental e desenvolvimento económico. O plano de atividades da representação inclui ações de networking, monitorização de políticas europeias, apoio à preparação de candidaturas e participação em redes e projetos colaborativos, acrescenta a mesma nota. A missão terminou no sábado, coincidindo com as comemorações do Dia da Europa e com a participação da delegação regional nos Open Days das instituições europeias. A criação da representação ganha relevância por juntar três sub-regiões com enquadramentos institucionais institucionais distintos, Oeste, Médio Tejo e Lacerda do Tejo, numa estratégia comum de afirmação junto das instituições europeias. A região Oeste e Vale do Tejo foi criada em 2024 no âmbito da reorganização das unidades territoriais estatísticas, as NUTES 2, agregando as sub-regiões do Oeste, do Médio Tejo e da Lacerda do Tejo, num território com 34 municípios e cerca de 800 mil habitantes. Esta pode ser uma notícia importante para o mundo nos dias de hoje. A China confirmou que o presidente dos Estados Unidos, Donald Trump, vai visitar o país esta semana, durante o qual irá reunir-se com o homólogo chinês para discutir o Irão e as disputas comerciais. Ao contrário do que é habitual nas visitas oficiais, a China evitou até agora confirmar as datas da visita de Trump, especialmente devido à incerteza em torno da guerra no Médio Oriente. A Casa Branca tinha inicialmente anunciado a viagem do presidente dos Estados Unidos à China para o final de março ou início de abril. Uma mulher morreu ontem à tarde atropelada por um comboio intercidades na zona de Torres Novas, no distrito de Santarém. Segundo a GNR, o atropelamento ocorreu por volta das 14h15 e a linha do Norte esteve encerrada temporariamente, mas rapidamente foi reaberta à circulação ferroviária. A mesma fonte disse ainda que a GNR está a investigar as causas do atropelamento que ocorreu junto à estação de comboio de Riachos. Desportivamente, esta é uma segunda-feira diferente, já que estão agendadas para a mesma hora 7 jogos da Primeira Liga Portuguesa de Futebol. Benfica e Sporting empatados em pontos. Continuam hoje a luta pelo segundo lugar, depois do Porto já se ter sagrado campeão na semana passada, embora tenha perdido por 3-1 com o Desportivo das Aves este fim de semana. Assim, os rivais de Lisboa estão em luta pelo segundo lugar, que garante pelo menos a presença na fase de apuramento da Liga dos Campeões. O Benfica, com 76 pontos, recebe o Sporting Braga, que é quarto com 57, já o Sporting visita o terreno do tranquilo Rio Ave, que tem de vencer e esperar um deslize dos encarnados numa 33ª jornada em que o Braga pode assegurar o quarto posto depois de ter falhado a presença na final da Liga Europa a meio da semana. Outra das lutas destas jornadas finais é pelo quinto posto, que pode dar acesso às competições europeias, com o Famalicão, que visita o Estrela da Amadora a somar 52 pontos, mais dois do que o Gil Vicente, que recebe o Arouca. Nesta ronda, a luta pelas provas europeias cruza-se com a luta pela manutenção, com o Estrela praticamente obrigado a pontuar perante o Famalicão. A formação da Amadora está no 15º posto, com 28 pontos, mais dois do que o Casa Pia, 16º, e em lugar de play-off de manutenção, que tem uma deslocação difícil a Guimarães, e mais três que o Tondela, 17º, e em posto de despromoção, que recebe o Moreirense. Fora deste grupo, o Nacional, 14º, com 31 pontos, joga nos Açores frente ao Santa Clara, que também ainda não assegurou matematicamente a manutenção, mas está muito perto de o fazer. Ao todo são 7 os jogos que se disputam hoje, todos às 20h15. Este fim de semana, o Porto sagrou-se campeão europeu de hóquei em patins ao vencer o Barcelona, recordista de títulos, por 3-1 na final disputada em Coimbra, dando o quarto título consecutivo a equipas portuguesas. O Sporting sagrou-se tricampeão europeu de futsal ao vencer na final o detentor do título, os espanhóis do Palma Futsal, por 2-0 numa final disputada em Pesaro, Itália. Quanto à primeira divisão distrital, na 28ª jornada, antepenúltima, Cartaxo 0, Torres Novas 6, Pontevel 0, Fazendense 3, União Tomar 0, Oriense 0, Mação 6, Tramagal 1, Arepa 1, Águias 1, Entroncamento 2, Riachense 2, Alcanense 2, Abrantes e Benfica 2, Amiense 2, Cruxense 2. Primeiro lugar é para a equipa do Fazendas de Almeirim, com 70 pontos. Segundo lugar, o Mação tem 67 e nas últimas duas jornadas que faltam ainda lutam pela possível subida ou por uma possível subida ao Campeonato de Portugal. O terceiro lugar é nesta altura do Torres Novas, com 57 pontos, mas tem o Arepa de Porto Alto em quarto lugar com 56. Em quinto, o Alcanense 48, sexto lugar Coroxense 47, em sétimo Águias de Alpiarça com 41, oitavo lugar para Amiense com 37, nono lugar Oriense com 35, décimo é a União Tomar com 34, 11º Abrantes e Benfica com 33, 12º Pontevel com 28, 13º Entroncamento com 24, 14º Riachense com 20, 15º Cartaxo tem 19, 16º e último Tramagal Sport União tem 8 pontos. No jogo Mação 6, Tramagal Sport União 1, Carlos Serrano esteve a acompanhar esta partida e no final se ouviu os treinadores e os jogadores. Mário Nelson, treinador da Associação Desportiva de Mação, explicou o jogo com goleada sobre o último classificado.
2: Mário, duas partes distintas.
3: Sim, é normal. Acho que nós entramos bem, fortes, começamos a fazer golos de bola parada. Essencialmente nós competimos a nós fazer isso, porque isto é muito fácil quando estamos do outro lado, né? Mas nós sabemos as limitações da equipa do Tramagal. e acabámos por ir fazendo golos e acho que fizemos uma boa primeira parte. E depois é difícil manter os jogadores ligados na segunda parte, embora sempre com bola, sempre superiores. O Tramagal tem aqui uma outra bola também na bola parada e um remate ali na direita, mas a verdade é que podíamos ter feito mais golos. Acho que podíamos e deveríamos ter feito mais golos, mas pronto, é normal. Final de época, os jogadores já ganhámos 5-0, jogo controlado e a deixar andar. É difícil manter os jogadores ligados o jogo inteiro, mas pronto, acho que é uma vitória justa e acho que podíamos ter feito mais alguns golos, mas pronto, são 3 pontos e era isso que nos interessava nesta altura.
4: Primeira parte praticamente jogado sempre no meio campo do Tramagal, a segunda parte o Tramagal começou já a aparecer sempre, inclusivamente Francisco Silva teve que fazer ali 2 excelentes defesas.
3: Sim, foi isso que aconteceu. Acho que é normal o que eu estou a dizer, acho que na primeira parte foi um jogo em que nós controlámos completamente e penso na segunda também, mas sim, o Francisco tem ali 2 boas defesas, acabámos por sofrer também um golo de penalti e pronto, e é o que eu digo, é difícil manter os jogadores ligados o jogo inteiro, estando a ganhar por 5 bolas é muito difícil. Depois também estávamos a criar oportunidades mais que suficientes para fazer mais golos, não os fazíamos, e depois é óbvio, o Tramagal também começa a aparecer no jogo, que é normal, nós também começamos a ficar cansados, é difícil manter esta intensidade o jogo inteiro, mas pronto, acho que é uma vitória justa de uma equipa que tem feito um bom trabalho.
4: Mário, próximo jogo em Coruja, Fazendense também venceu este fim de semana, portanto a luta continua.
3: Vamos até ao fim, foi o que eu disse, que nós queremos lutar pelo campeonato até ao fim. Vamos a Coruja com a ambição de conquistar 3 pontos, como é lógico. Na minha opinião, foi uma das melhores equipas do campeonato que eu acho que a gente jogou. Acho que nós ganhámos em casa por 5 bolas a 1, mas a equipa do Coruja, na minha opinião, esse resultado é bastante enganador, embora nós na segunda parte tenhamos estado melhor e tenhamos tido muitas oportunidades. Fomos superiores ao Coruja. Acho que na primeira parte o Coruja entrou muito bem, bateu-se muito bem, tem 3 ou 4 oportunidades que podia ter feito golo. Nós na primeira vez fomos à baliza do Coruja, fizemos golo, ou seja, eu digo isto a toda a gente, acho que a equipa do Coruja é uma excelente equipa, uma equipa fisicamente forte, bem orientada, e nós vamos a Coruja para conquistar pontos e tentar levar a decisão do campeonato para a última jornada e tentarmos ainda ter alguma coisa a dizer na luta pelo campeonato. Cabe-nos essa responsabilidade e é isso que vamos fazer. Com a vitória de hoje penso que o segundo lugar está assegurado, porque as outras equipas estão a 9 e 10 pontos. A partir daqui é fazermos o nosso trabalho para irmos ganhar a Coruja e esperar que o nosso adversário possa eventualmente perder pontos até final para podermos estar na luta pelo campeonato na última jornada e lutarmos pelo título, que é essa a nossa ambição.
4: Porque a vantagem é sempre uma ação.
3: Sim, nós temos vantagem no confronto direto pelos golos, não é? Porque ganhamos dois em casa e ganhamos só nos golos. Sim, temos vantagem no confronto direto. Obviamente que...
4: Não, no confronto dos golos. Direto
3: confronto dos golos, sim.
4: É 2-1 cá, 2-1 lá.
3: Sim, agora no jogo da semana passada perdemos ali 2 pontos e pronto, temos que continuar a trabalhar, é isto. Isto é um jogo muito difícil para a semana e vamos a Coruja para ganhar e para na última jornada podermos fazer aquilo que pretendemos, que é estar na luta pelo campeonato e tentarmos que o nosso adversário sinta a pressão de estarmos todos na luta pelo campeonato. É isso que nós vamos fazer, nós continuamos a acreditar que é possível e vamos trabalhar para isso.
0: E depois o jovem extremo Afonso Parreira também comentou a vitória da sua equipa.
4: Afonso, como é que tu viste esta partida?
5: Tivemos sempre o jogo controlado desde o início.
4: Mas uma primeira parte melhor que uma segunda?
5: Sim, é sempre na primeira parte com 5 golos de avanço. Uma pessoa na segunda parte, querendo ou não, baixamos sempre um bocadinho o ritmo. Outra vez aceleramos, mas acho que foi um jogo bem conseguido da nossa parte.
4: Mas a segunda parte a equipa tirou o pé do acelerador, também já a pensar no próximo jogo?
5: Não, nós...
4: Qual foi o resultado?
5: Eu acho que é o resultado 5-0. Acho que é essa intenção. Nós baixámos um pouquinho o ritmo, mas acho que foi isso. Controlámos sempre o jogo, tivemos sempre o jogo controlado. O árbitro inventou aqui um bocadinho para ambos os lados também, mas é sempre os mesmos.
0: Tramagal Sport União, Wilson Leite comentou este jogo difícil frente a uma das equipas que está no topo da tabela.
4: Uma primeira parte em que o Mação praticamente jogou no meio campo, mas uma segunda parte totalmente diferente.
6: Sim, uma primeira parte onde a gente sabia que o Mação ia entrar com tudo, ia cair em cima de nós e queria resolver o jogo cedo, e foi isso que aconteceu. O Mação caiu em cima da nossa equipa, a gente não tivemos grandes oportunidades de sair, foi defender da melhor maneira e nota-se aqui que o Mação tem outro andamento, é uma equipa que que ainda quer muito subir a divisão e carregou a nossa equipa. Também sofremos ali muitos golos de bola parada, praticamente, e massacrou-nos um bocadinho ali a nossa primeira parte. A segunda parte foi diferente. A segunda parte a gente tentámos jogar, foi o que eu pedi desde o início aos jogadores: tentem jogar, não vamos bater a bola à toa para a frente, vamos tentar jogar, vamos tentar ser organizados. Foi isso que aconteceu, tentámos jogar, tentámos disputar o jogo, chegámos à frente. Pronto, foi um jogo diferente na segunda parte.
2: Mas de qualquer maneira vê-se alguma inexperiência nesta equipa do Tramagal.
6: Sim, falta essa experiência. Também temos que ver que o Tramagal subiu à segunda, tal e qual como outras equipas que já subiram e que já desceram. Falo do Entroncamento, falo do Monserria, do Forense. Tem muitas equipas que subiram no primeiro ano, desceram, o Vasco da Gama. Porquê? Porque são equipas que vêm da segunda, não têm aquela experiência de primeira, têm que ganhar. Certamente que o Tramagal subiu e descemos, mas uma próxima subida que vai ser breve, porque este clube é um clube que merece estar na primeira distrital por organização que tem, por adeptos que tem, por toda a estrutura que tem. É um clube que merece estar na primeira distrital. Certamente que o Tramagal brevemente vai voltar à primeira, e aí sim, e aí já com outra retina, com outra experiência de primeira, certamente que vai sair, que foi assim que os outros clubes também chegaram lá. Em relação ainda aqui ao jogo, dar os parabéns ao Maçã pela vitória. Cabe a nós continuar a trabalhar, faltam dois jogos para o fim e vamos respeitar o adversário, vamos trabalhar e vamos tentar ganhar esses dois jogos.
2: E dignificar a camisola.
6: Sim, isso é o que eu peço sempre aos jogadores, é de início ao fim. A gente tem que, o clube, nada falha connosco, os jogadores, e a gente, é isso que temos que dar, é ao domingo correr, trabalhar, lutar, porque é esse o objetivo e é esse intuito que a gente iniciou os jogos.
0: Carlos Serrano ouviu também Kiki, guarda-redes do Tramagal Sport União.
2: Kiki, como é que tu viste esta partida? Tu que tens uma posição privilégio em relação ao jogo.
5: Epá, é uma equipa muito batida. Epá, é complicado jogar contra estas equipas, mas pá, segunda parte temos bem, conseguimos defender bem, houve só ali um penalti, mas nada de mais.
2: Mas de qualquer maneira, na primeira parte, tu, se foram a perder por 5-0, tu fizeste ali duas ou três defesas de grande nível.
5: Epá, tentei fazer o meu melhor. As outras, pá, não consegui. Acontece. Uma equipa muito boa.
2: Mas feliz com a exibição?
5: Estou feliz. Fiz o que consegui. Pá, tentei ajudar a equipa. E é isso.
0: O Abrantes e Benfica deslocou-se ao terreno do Atlético Clube Alcananense e o resultado final foi 2-2, o empate no regresso ao banco de suplentes do treinador Paulo Seninho. José Luís Casaleiro esteve a acompanhar o jogo. Do lado do Atlético Clube Alcananense, ninguém quis prestar declarações. Pelo Abrantes e Benfica, Seninho comentou este empate.
7: Connosco Paulo Seninho, esta tarde já no banco do Abrantes. Paulo, um empate a duas bolas, menos um jogador, a análise, a dois pontos, três pontos, um ponto que sabe pouco ou sabe muito.
8: Não, foi um bom jogo, primeiro que tudo foi um bom jogo para a altura da época que estamos. Estava algo receoso daquilo que seria este jogo, porque já tínhamos garantido a manutenção e neste tipo de jogos, às vezes, como estamos na parte final, pouco há a decidir, que o relaxe trouxesse um jogo de pouca intensidade. Não, foi um jogo de muita intensidade, as duas equipas bateram-se bem. Acho que podíamos merecer um bocadinho mais do que aquilo que foi o jogo, mas pronto, o resultado acaba-se por ajustar o 2-2. Agora sim, menos um jogador ou dois, a questão do Tony, a questão do Rui Sousa também solucionado. Temos muitas baixas, ainda hoje entraram dois júniores, foram as opções que nós tivemos para o jogo, mas pronto, o que conta no jogo foi o bom jogo de futebol que houve aqui, com duas boas equipas, com grande intensidade até, num terreno muito pesado, mas acho que a equipa bateu-se bem.
7: Faltam 180 minutos para o final do campeonato. Qual é que vai ser a prestação destas últimas jornadas por parte da equipa do Abrantes?
8: Foi aquilo que eu disse ao meu grupo na antevisão a este jogo. Acho que a ambição tem que estar sempre presente naquilo que é o nosso ADN como equipa. Faltam dois jogos para acabar o campeonato, há seis pontos em disputa, é estes seis pontos que nós queremos conquistar, acabar o campeonato da melhor forma, num ano difícil, mas também merecemos mais como grupo. Todas as adversidades que foram acontecendo ao longo da época, é importante nós nesta fase, porque estamos um bocado mais confiantes, nota-se a equipa mais solta, porque estava com alguma pressão aí por causa da pontuação, mas neste momento estamos muito mais soltos. Notou-se na segunda parte do domingo passado, notou-se em Torres Novas também, notou-se hoje também durante os 90 minutos que a equipa bateu-se bem. E é os 6 pontos que nós pretendemos, é com isso que vamos tentar.
0: E depois os jogadores, o outro Sedinho também analisou o 2-2 da equipa abrantina em Alcanena.
7: Miguel Sandinho, afinal da partida aqui em Alcanena, é uma equipa que sempre acreditou. Desfez um empate a 2 golos. Qual é a análise por parte do Miguel em relação a esta partida?
9: Não, penso que o resultado seja justo àquilo que foi o jogo. A primeira parte nós com o intervalo a perder por 1-0, mas penso que não é o resultado justo. E hoje tivemos a sorte de marcar nos minutos iniciais, também já tivemos nos minutos finais. Perdão, mas já tivemos jogos em que tivemos a infelicidade de sofrer a acabar. Hoje a sorte foi para o nosso lado, acho que o resultado é inteiramente justo e que merecemos este pontinho aqui na casa do Alcanena, que é sempre um campo super difícil. Pronto, e continuamos a nossa caminhada, já conseguimos finalmente garantir a manutenção e agora tentar pontuar o máximo possível até ao final da época.
7: Mas após aquela expulsão do Tony, talvez as coisas ficassem um pouco mais complicadas.
9: Sim, de facto, perder o nosso capitão naquela fase do jogo acaba por nos deixar um bocadinho mais ansiosos, mas felizmente a coisa acabou por aqui para o nosso lado e pronto, e agora é pena não conseguirmos acabar o final da época com ele, mas pronto, vamos tentar ao máximo pontuar nos 2 jogos que nos faltam.
0: 2-2 foi também o resultado do derby interconselhio entre vizinhos, Entroncamento e Riachense. O Fábio Bento ouviu o treinador do Entroncamento Atlético Clube, Cajó, que luta para a manutenção na primeira distrital.
10: Mister, o empate aqui com o Riacho, que análise é que faz este jogo?
11: Acho que foi um jogo equilibrado, foi um jogo até com alguma riqueza tática, um jogo com alguma qualidade, também com muita intensidade. Acho que o resultado se ajusta. Tivemos 2 vezes na frente do marcador. Podíamos ter feito melhor, especialmente quando está 2-1. O 2-2 foi um bocadinho. Devíamos ter sido um bocadinho mais assertivos, um bocadinho mais agressivos a aliviar a bola. Depois um conjunto de carambolas e a bola entra quase a pingar na baliza. Foi um gol um bocadinho consentido, 2-2. Foi pena. E apesar de haver um grande equilíbrio, com momentos. O trocamento por cima, momentos o Riachense por cima, na primeira parte, também da primeira parte, eles têm ali uma ligeira supremacia de posse de bola, mas nós quando ganhávamos saímos bem em transição porque eles partiam um bocadinho o jogo, tiveram ali algum controle no meio campo, mas nós sempre muito organizados. Na segunda parte, a meio da segunda parte, sinto que eles ficam bastante, apesar de terem refrescado com 5 jogadores, puseram muita gente na frente, refrescaram os extremos, refrescaram o malta ali do meio campo, mas sinto que eles deixaram o jogo partir, não direi cansaço físico, porque eles tinham muita gente fresca e nós não tínhamos o mesmo nível de opções no banco e de alternativas. Mas acho que o jogo parte um bocadinho a meio da segunda parte e penso que até acabamos por cima. Cansados, muito desgastados, com poucas opções, mas mais organizados, mais equilibrados no meio, com os jogadores entre linhas, a não deixar partir o jogo. Acho que 2-2 acaba por se ajustar, mas já havia um vencedor, penso que devíamos ser nós por esta parte final.
10: Próximo jogo, qual espera-se lá a manutenção?
11: Queremos muito selar a manutenção, esperamos tudo menos um jogo fácil. O Alpiarce é uma equipa muito difícil de defrontar, é uma equipa que cansa, é uma equipa com qualidade, é uma equipa com processos bem definidos, muito intensa e que desgasta o adversário. Portanto, espero um jogo muito difícil. É claro que vamos dar o nosso máximo, tentar preparar bem o jogo, preparar a estratégia, recuperar os nossos jogadores, descansar os nossos jogadores e entrar em campo para ganhar, sabendo que não é fácil e que estão muito bons jogadores do lado de lá, jogadores muito rápidos, um treinador jovem, mas com qualidade, e que a equipa está muito bem preparada e que é uma equipa que realmente causa moça nos adversários. Mas nós temos as nossas armas e gostaríamos muito de selar a permanência para a semana, até por uma questão de desgaste físico e psicológico, porque a época já vai muito longa.
10: Bom, giro que já não posso ver que não entrou o caminho.
11: Não sei, quer dizer, há aí os comboios, há aí restaurantes bons, não sei, no entroncamento posso aqui vir, não é assim, ainda é cedo para falar, até porque faltam 2 jornadas, e o objetivo grande, o objetivo principal não está definido, portanto não sei, vamos falar a seu tempo, mas pronto, gosto de aqui estar, gosto das pessoas com quem trabalho, mas ainda há um bocadinho cedo para falar sobre isso.
0: Costinha, do Entroncamento Atlético Clube, também comentou o jogo.
10: Boa tarde, Costinha, um empate, que análise é que faz este jogo?
12: Um jogo muito disputado entre as duas equipas que necessitavam de ganhar e necessitavam de pontos. Acho que foi um excelente espetáculo para as muitas pessoas que vieram aqui ao Benito ver a bola, e o futebol é mesmo isto, são feito de pessoas, as pessoas que vêm ao jogo são a motivação para nós, são o gajo que nos fazem correr atrás da bola. No fundo foi um jogo, acho que bem disputado e um bom espetáculo.
10: Próximo jogo com o Águias de Alpiança, esperam-se lá a manutenção?
12: Sim, o objetivo principal, o objetivo que tínhamos definido desde o início da época, a manutenção. Podíamos já ter atingido neste jogo com a derrota do Cartaxo em caso de vitória sobre o Riachense. Vamos tentar para a semana, continuamos na nossa luta.
0: Do lado do Riachense, Daniel Kennedy, treinador da equipa do Conselho de Torres Novas, tenta fugir à despromoção, mas está cada vez mais difícil.
10: Mister, um empate aqui no entroncamento, que análise é que faz este jogo?
13: Um jogo bem disputado, 4 golos, bem disputado, mais oportunidades de golo. Nós viemos aqui claramente com o objetivo de ganhar o jogo. Sofremos um golo esquisito, que a bola bateu, uma sobra, sofremos o golo, empatámos e depois sofremos um canal, porque pronto, são, vocês têm analisado, conseguimos empatar o jogo, que demos oportunidades para fazer e depois no último lance há um penalti claro para a nossa equipa, um puxão de camisola dentária, mas pronto, é só pena porque os miúdos e toda a gente está aqui nos clubes e na digital trabalha muito, sai do trabalho, sai da escola, vem treinar e com uma motivação grande, e depois há coisas extra futebol que acontecem, que eu tenho pena que isso aconteça também.
10: Próximo jogo, derby com Torres Novas, um jogo muito complicado.
13: Sim, todos os jogos são complicados aqui na Distrital, todos os jogos são complicados e é um jogo, vamos com a mesma ambição e vamos tentar ganhar o jogo, é sempre aquilo que nós queremos, enquanto tivermos esperança matematicamente for possível, é com isso que vamos lutar até ao final.
0: Fábio Bento, que ouviu Daniel Madeira, jogador do Riachense.
10: Um empate aqui no entregamento, neste caso, que análise é que faz este jogo?
14: Jogo muito equilibrado, como seria de esperar. Sabíamos que precisávamos queríamos os 3 pontos para nos ajudar no lugar pela manutenção. Trabalhámos para isso, lutámos para isso, tivemos oportunidades para isso. Sinceramente, acho que fomos um bocadinho prejudicados pela arbitragem, influenciou negativamente alguns lances. Demos o nosso melhor, temos mais 2 jogos para tentar dar a volta à situação, mas sobre o jogo foi muito equilibrado, mas acho que tínhamos um bocadinho por cima, tanto na primeira parte como na segunda, merecíamos os 3 pontos.
10: Acredita-se que a manutenção ainda é possível?
14: Sim, enquanto for possível vamos lutar para isso, é para isso que trabalhamos já há algumas semanas e vamos continuar a trabalhar, vamos continuar a lutar. Temos um jogo em casa contra a Torres Novas e um jogo fora contra o Pontevel, vamos fazer tudo com os 3 pontos nos 2 jogos.
0: Próxima jornada, no próximo domingo, fazendo em Salcanense, Termagal União Tomar, entroncamento Águias, Abrantes e Benfica Amiense, Riachense Torres Novas, Cartaz Pontevel, Cruxense Mação e Oriense Arepa, a equipa do Porto Alto. 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
15: Bom dia a todos. A razão pela qual o Irão apostou todas as suas cartas no bloqueio do Estreito de Hormuz não se limitou apenas à aparente intenção de bloquear as exportações de petróleo e gás do Golfo Pérsico para o mundo. A real intenção reside na tentativa de afetar irreparavelmente as próprias fundações de toda a economia americana. A intenção iraniana é tentar afetar de forma estrutural o papel do dólar na economia internacional. A supremacia do dólar a nível internacional assenta basicamente em 2 pressupostos. O dólar é a principal moeda de reserva dos bancos centrais, ou seja, é um ativo financeiro seguro em tempos difíceis, e é também a moeda de reciclagem dos excedentes comerciais na economia internacional. E até hoje, um mecanismo que é estrutural para o valor do dólar é a reciclagem dos petrodólares. O processo é bastante simples. Os países do Golfo Pérsico pegam nos seus lucros da venda do petróleo e investem na economia americana, habitualmente sob a forma de títulos do Tesouro americano ou nos setores imobiliário e financeiro, Wall Street, basicamente. E graças a isso, a economia americana consegue garantir fluxos constantes de capital e consegue financiar o seu gigantesco déficit orçamental sem ter uma mega crise inflacionista ou provocar o colapso do valor do dólar. Contudo, com o bloqueio do estreito, o Irão conseguiu quebrar o ciclo de reciclagem dos petrodólares. Os dólares ganhos já não são dólares investidos. Neste caso, nem os dólares são ganhos. E o sistema financeiro americano está a começar a sofrer. Uma guerra que está a provocar o caos nos mercados petrolíferos e a levar a aumentos insuportáveis nos combustíveis seriam boas notícias para Wall Street e para a Reserva Federal Americana. Contudo, isso não está claramente a acontecer. A fonte do dinheiro está, em parte, a secar. E Washington receia isso. Aliás, desde 2024, os Estados Unidos ultrapassaram uma barreira particularmente perigosa. Desde então, os Estados Unidos gastam mais anualmente a pagar os juros da sua dívida externa do que a financiar as suas próprias forças armadas. Historicamente, foi assim que começou o colapso dos grandes impérios. Em momentos de crise internacional, a reputação americana estava garantida. Os Estados Unidos eram o estabilizador e não o beligerante, o causador do caos. Washington basicamente inverteu os papéis. E com isso, a reputação do dólar poderá estar seriamente em causa. Pela primeira vez desde 1996, os bancos centrais a nível mundial têm mais reservas em ouro do que em títulos de dívida americana. Há indícios de que a confiança internacional do dólar já não é o que era. Se agravar, a economia americana e a economia internacional ficarão irreconhecíveis, mas para pior. Por exemplo, em abril, vários bancos americanos, com o Goldman Sachs a liderar, fizeram investimentos gigantescos em yuan chineses de Hong Kong, onde as taxas de juros são mais baixas e claramente oferecem vantagens de financiamento que o dólar não permite. Outro exemplo vem de Lisboa. O Estado português tornou-se em abril pioneiro na Europa no financiamento da sua própria dívida nos mercados internacionais, também em yuan chineses, num processo estratégico de diversificação das suas fontes de financiamento. Lembramos-nos de uma coisa: o verdadeiro objetivo número um da política externa americana é a manutenção da supremacia do dólar na economia internacional. E Washington irá exigir uma prestação de contas, seja de quem for aliado ou rival. Dentro de duas semanas, cá estarei com um pouco mais sobre tudo aquilo que move o mundo. Até lá, fiquem bem.
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0: O tempo para hoje, períodos de céu muito nublado, é possível que chova em qualquer parte do país. As temperaturas máximas apontam a 16 graus em Vila de Rei, 17 no Porto e Mação, 19 em Coimbra, Lisboa, Abrantes e Setúbal, 20 em Faro, Constância, Trocamento, Tomar, Torres Novas e Vila Nova da Barquinha, 21 graus é a temperatura máxima prevista para Santarém. É tudo quanto a notícias. Boa tarde.
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1: Ora, viva muito, boa tarde, eu sou o Lourdes Gonçalves e mais uma vez estou por aqui para lhe dar a melhor música na melhor rádio.

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6: E assim vai acontecendo esta tarde, sempre ao som de grandes canções. Boa tarde, seja muito bem-vindo.

Há músicas que passam por aqui que eu tenho a certeza que você já não ouvia há muito tempo. É bom, não é? Só mesmo na Rádio Tágida.

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0: 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Muito boa tarde, seja muito bem-vindo.
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4: Olá, boa tarde, boa segunda-feira. Agora, 3 minutos depois das 4 da tarde, estamos juntos até às 20, aqui na Rádio Tárgide.
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0: 18 minutos depois das 4, olá, boa tarde, boa segunda-feira. Esta é a Rádio dos Bons Velhos Tempos, Rádio Tágide, claro, na internet para todo o mundo, em radiotágide.pt. Eu sou o Paulo Delgado e todas as tardes trago para si muitas e boas músicas, lá dos Bons Velhos Tempos.
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0: E o relógio não para e já marca 4:30 da tarde. 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
2: Informação com o jornalista Jerónimo Belo Jorge.
3: O preço dos combustíveis desce esta segunda-feira, depois de uma subida registada na semana passada. De acordo com as estimativas divulgadas na sexta-feira pelo Automóvel Clube de Portugal, o litro do gasóleo fica 9 cêntimos mais barato e da gasolina 2 cêntimos por litro. É uma redução que está estimada desde sexta-feira da semana passada. O movimento de utentes dos serviços públicos e a União dos Sindicatos de Santarém promoveram um buzinão junto à Ponte da Chamusca na sexta-feira para exigir o arranque do processo de construção de uma nova travessia sobre o Rio Tejo. José Rui Raposo, do movimento de utentes de serviços públicos, lembrou que a nova travessia do Tejo está prevista no projeto de ligação entre a Autoestrada 13 em Almeirim e a A23 em Vila Nova de Barquinha, sublinhando que a obra tem sido sucessivamente prometida por vários governos sem que exista qualquer concretização.
4: Os objetivos principais são, mais uma vez, colocar em cima da mesa a exigência de urgente arranque do processo de construção da nova Ponte da Chamusca, englobada no projeto de ligação entre a A13 em Almeirim e a A23 em Vila Nova de Barquinha. A urgência da execução desta obra tem muito a ver com a situação em que as consequências desta situação para as populações, quer locais, quer todos aqueles que são obrigados a atravessar aquela ponte num sentido ou no outro.
3: Segundo o responsável, os atrasos frequentes na travessia da atual ponte afetam diariamente trabalhadores que se deslocam entre as duas margens do Tejo, quer em viatura própria, quer em transporte público, obrigando-os por vezes a permanecer mais de meia hora à espera para atravessar o rio. A Guarda Nacional Republicana sinalizou até 30 de abril 8.548 terrenos por falta de limpeza para prevenir fogos rurais a somar-se aos das tempestades da região centro e registou mais ocorrências e detidos, revelou a Força de Segurança. Entretanto, os proprietários florestais pedem o prolongamento do prazo para a limpeza dos terrenos para prevenir incêndios rurais, pelo menos até ao final de junho, como nas áreas afetadas pelas tempestades, apontando a falta de mão de obra e aumentos dos custos. Luís Damas, o presidente da direção da Federação Nacional das Associações de Proprietários Florestais, pede o que já existe para as zonas onde houve tempestade, que a limpeza possa ser feita até 30 de junho.
5: Pronto, a situação, o governo, para as zonas afetadas, prorrogou o prazo, para as outras não. O que nós pedíamos é que se prorrogue também o prazo igual às zonas onde houve a tempestade, porque as condições, tem tudo a ver com as condições climatéricas, não deixou fazer, e como os solos têm muita água, quem cortar agora esses materiais finos à volta das casas, isso, é capaz de ter que fazer essa operação uma vez ou se calhar duas, portanto, e como há muita água no solo disponível, quando vier o calor, esses materiais finos, que todos antes são limpos, vão arrebentar novamente e vão ficar fora da lei, porque vai atingir aquela altura que a lei diz que tem que ser cortados. Portanto, como as condições ainda estão, choveu, está assim o tempo ainda esquisito, as temperaturas baixaram novamente, pedíamos que houvesse mais tempo para que as pessoas tivessem tempo e não logo a multa, como já foi aí frisado, que pelo Estado ou pelo Governo, pelos proprietários têm que limpar. Senão depois têm que entrar as câmaras. Claro que nenhuma câmara entrou nunca nisso, porque nem elas têm capacidade. E depois punham o ónus em cima do proprietário. Nas zonas de intempéria, foi até 30 de junho, portanto, achava que devia de ser igual para o país todo, só isso. Não há capacidade, sim, não há empresas, nem mão de obra, nem capacidade, porque agora também foi tudo acudir a essa... pronto, ao que aconteceu, e os recursos não se compram máquinas nem se, de um dia para o outro. Isto tem, as empresas têm, são limitadas nos seus trabalhos que fazem.
3: O dirigente da Federação Nacional das Associações dos Proprietários Florestais salientou que os trabalhos têm tudo a ver com as condições meteorológicas, que não deixaram fazer antes, e como os solos têm muita água, quem cortar agora esses materiais finos à volta das casas é capaz de ter de fazer essa operação uma vez ou se calhar duas, frisou. A chuva vai continuar ao longo desta semana forte em Portugal, só dando tréguas de um modo geral na quinta-feira, o que vem aqui dar razão aos proprietários florestais. Até lá, a probabilidade de precipitação vai continuar elevada. A chegada do fim de semana trará o regresso do sol, mas as estimativas do IPMA apontam para que a chuva vá continuar na próxima semana. As temperaturas essas deverão manter-se estáveis, sem grandes oscilações, apesar do estado do tempo. Já o Ministro da Administração Interna, Luís Neves, reiterou este fim de semana um apelo para a limpeza dos terrenos florestais, prevendo novamente um verão muito duro devido aos incêndios. O governante que falava numa conferência de imprensa nos bombeiros sapadores de Leiria para fazer um ponto de situação do trabalho desenvolvido pelo Comando Integrado de Prevenção e Operações, salientou a necessidade de serem identificados os terrenos para limpeza e desobstrução de forma a proteger as populações. O CIPO, instalado nos sapadores de Leiria, tem como finalidade a remoção do material combustível acumulado pelas tempestades, a limpeza das áreas críticas e a reabertura de caminhos e ainda a melhoria dos acessos.
6: O verão, já o disse várias vezes, vou enfatizar, pode vir a ser muito duro. O trabalho, para que seja menos duro e menos difícil, é de todos. E por isso nós queremos aproveitar este momento para apelar a todos, à população, aos proprietários, que sejam igualmente parte deste momento de limpeza, de identificação de fragilidades, porque é esse o momento em que estamos. Identificação para podermos limpar, para podermos desobstruir, para podermos trabalhar em conjunto com as populações, porque são essas em primeira mão que o Governo quer proteger. Pessoas, território, casas, empresas, tudo aquilo que afeta as nossas pessoas. Este momento vinca definitivamente, e desculpe a expressão, alguns sentimentos de velhos do Restelo que gostariam ou estão sempre prontos a afirmar que nós não somos capazes de trabalhar como uma única equipa. Somos uma única equipa com competências distintas, com áreas distintas, mas que se cruzam naquilo que é o objetivo comum, que é salvaguardar a vida das pessoas, salvaguardar a nossa forma de vida e, sobretudo, salvaguardar a coesão do território mais atingido, sobretudo do interior.
3: A redução do risco de incêndio rural antes do verão, no ano em que há milhares de árvores caídas por causa das tempestades, é o que o Governo pretende com esta estrutura que envolve os Ministérios da Administração Interna, da Defesa e também da Agricultura e do Mar.

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1: E agora faltam 20 para as 5. Seja muito bem-vindo à Rádio Tágede.
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0: Agora faltam 10 minutos para as 5 da tarde.
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0: Estamos quase quase a cruzar a hora, mas temos tempo ainda para ouvir mais alguma música.
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0: Agora 17 graus, informa a Meteo Brantes.
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0: Agora passam 3 minutos das 5. Seja muito bem-vindo à Rádio Tágide.
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0: E assim continuamos a viajar no tempo aqui na Rádio dos Bons Velhos Tempos. Grandes recordações para nos fazerem, enfim, ter memórias que ficaram lá atrás no tempo e que agora, quando ouvimos certas músicas, vamos buscar novamente. É tão bom, não é? Boa tarde, seja muito bem-vindo à sua rádio.
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0: E só já faltam 29 minutos para as 18. Seja muito bem-vindo à sua rádio.
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2: O relógio não para, faltam apenas 27 minutos para as 6 da tarde.
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0: 13 minutos das 6 da tarde. 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

0: Só já estamos a 3 minutos das 18 horas. Boa tarde, seja bem-vindo.
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0: Agora 17 graus, informa a Meteo Brantes.
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0: Muito boa tarde, agora 6 horas e 4 minutos. Espero que esteja tudo bem consigo. Eu sou o Paulo Delgado e fico por cá ainda até às 20.
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0: E se ainda está a trabalhar a esta hora, desde manhã, anime-se, já passam 16 minutos das 6, certamente está quase na sua hora de saída. Obrigado por estar aí desse lado com a Rádio Tagit, claro que aqui pode encontrar todas as suas músicas preferidas, por isso está em boa companhia. 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

0: cara é estúpido, é? Ó, 31! 31!
1: Presente?
0: Ó, presente, qual carapuça? Pronto é que é?
1: Sim, senhor.
0: Qual é a tua mão direita?
1: A minha mão direita é esta aqui do lado do coração.
0: Tal, do lado do coração, qual carapuça? Tua mão direita é esta?
1: Sim, senhor.
0: A esquerda é esta?
1: Sim, senhor.
0: A esquerda é esta?
1: Sim, senhor.
0: E a direita é esta?
1: Sim, senhor.
0: Sim, senhor, sim, senhor. Qual é a tua mão direita, afinal?
1: Oh, se o sargento baralhou-a...
0: Abaralhei. Vá lá para a forma e depois ajusta as contas comigo.
1: Ai,

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5: E só já faltam 26 minutos para as 7 da tarde. Seja bem-vindo à Rádio Tágede.
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0: São agora 14 os minutos que nos separam das 7. Esta é Rádio Tágido. Eu sou o Paulo Delgado e estamos juntos até às 20. Seja muito bem-vindo.
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0: Agora faltam 4 minutos para as 7 da tarde. Esta é a Rádio Tágido, a rádio dos bons velhos tempos. Eu sou o Paulo Delgado e é tão bom estar aqui consigo a partilhar músicas assim.
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0: 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Agora 17 graus, informa a Meteo Brantes. 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
5: Cinco minutos depois das 7, olá, seja muito bem-vindo. Eu sou o Paulo Delgado, estamos juntos até às 20. Venha daí comigo.
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vez uma capoeira onde morava uma família que era a família Galinácia. Era o pai, o galo Badalo, a mãe, a galinha Bal.

0: Seja então muito bem-vindo à Rádio Tágede. É bom saber que você está por aí. Seja muito bem-vindo.
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1: E assim vai acontecendo esta tarde na Rádio Tages e agora à altura de notícias. Vamos ouvir o que se passa na região, no país e no mundo.

0: tarde, seja bem-vindo. Em desenvolvimento já a seguir, Nuto 2, o Estival do Tejo abriu uma delegação permanente na Europa, junto da União Europeia. Proprietários florestais querem alargamento do prazo para limpeza de terrenos. Utentes do Distrito de Santarém organizaram um buzinão na Ponta Chamusca, apontam inação dos governos na nova travessia sobre o Tejo. Mação goleou Termagal Sport União e Abrantes e Benfica empatou no regresso de Cedinho ao banco de suplentes, depois de cumprir castigo. A opinião do dia é internacional, tem a assinatura e voz de Nuno Alves. O desenvolvimento vem já a seguir, fique por aí, boa tarde.
1: Informação com o jornalista Jerónimo Belo Jorge.
0: Boa tarde. O preço dos combustíveis desce esta segunda-feira, depois de uma subida registada na semana passada. De acordo com as estimativas divulgadas na sexta-feira pelo Automóvel Clube de Portugal, o litro do gasóleo fica 9 cêntimos mais barato e da gasolina 2 cêntimos por litro. É uma redução que está estimada desde sexta-feira da semana passada. O movimento de utentes dos serviços públicos e a União dos Sindicatos de Santarém promoveram um buzinão junto à Ponta Chamusca na sexta-feira para exigir o arranque do processo de construção de uma nova travessia sobre o Rio Tejo. José Rui Raposo, do movimento de utentes de serviços públicos, lembrou que a nova travessia do Tejo está prevista no projeto de ligação entre a Autostrada 13 em Almeirim e a A23 em Vila Nova de Barquinha, sublinhando que a obra tem sido sucessivamente prometida por vários governos sem que exista qualquer concretização.
2: Os objetivos principais são, mais uma vez, colocar em cima da mesa a exigência de urgente arranque do processo de construção da nova Ponte da Chamusca, englobada no projeto de ligação entre a A13 em Almeirim e a A23 em Vila Nova de Barquinha. A urgência da execução desta obra tem muito a ver com a situação em que as consequências desta situação para as populações, quer locais, quer todos aqueles que são obrigados a atravessar aquela ponte num sentido ou no outro. Porque, de facto, quer dizer, eu digo-lhe, é preciso muita paciência para quem trabalha de um lado ou do outro da margem do Tejo e todos os dias tem que, ou em viatura própria ou em transporte público, tem que ser obrigado a estar, a permanecer ali, a perder ali muitos minutos, às vezes mais do que meia hora, para poder atravessar aquela ponte, é uma coisa perfeitamente inaceitável. Para além disso, há outras consequências que têm a ver com os próprios agentes económicos, que sofrem os efeitos de ter, por exemplo, transportes de mercadorias, a deslocação de máquinas agrícolas, de terrenos de uma margem do Tejo para a outra, até numa situação, quer dizer, que para a qual o governo deveria ser sensível, e não é, efetivamente, o facto de os meios de socorro, quer bombeiros, quer ambulâncias, etc., serem obrigados a atrasarem a marcha desses mesmos meios para prestar socorro devido àquela situação, quer dizer, e quando não há uma alternativa próxima para poder contornar o atravessamento do rio naquela zona. Portanto, isto, como nós dizemos na nota que emitimos, todos aqueles que utilizam a Ponte da Chamusca estão fartos de promessas, de planos, de execução de planos para a construção da futura ponte e do IC que vai fazer a ligação entre as duas autoestradas. O que se quer é a concretização da obra, porque isto não pode continuar.
0: Segundo o responsável, os atrasos frequentes na travessia da atual ponte afetam diariamente trabalhadores que se deslocam entre as duas margens do Tejo, quer em viatura própria, quer em transporte público, obrigando-os por vezes a permanecer mais de meia hora à espera para atravessar o rio. A Guarda Nacional Republicana sinalizou até 30 de abril 8.548 terrenos por falta de limpeza para prevenir fogos rurais a somar-se aos das tempestades da região centro e registou mais ocorrências e detidos, revelou a Força de Segurança. Jornalista Patrícia Seixas.
3: Segundo a GNR, no âmbito da Operação Floresta Segura, até 30 de abril realizaram-se 8.548 sinalizações de terrenos para serem limpos, sendo que no período homólogo, em 2025, foram realizadas 10.417 sinalizações. Nas sinalizações por distrito, Leiria lidera com 1.908, seguido de Bragança com 1.203, Santarém com 667, Viseu com 526 e Coimbra com 501, enquanto Évora é o menos sinalizado com 43 terrenos. No entanto, apesar das sinalizações relacionadas com a gestão de combustíveis serem menores este ano, Ricardo Vaz Alves, da Direção do Serviço de Proteção da Natureza e Ambiente, o SEPNA, explicou que a GNR teve um reforço da sua atividade no âmbito da tempestade Christine nos distritos de Leiria, Castelo Branco, Coimbra e Santarém, que resultaram à volta de 3.100 monitorizações de carga combustível que não foi recolhida dos terrenos. Se juntarmos uma com a outra, Floresta Segura e Christine, vai dar a mesma coisa, pois na realidade nós tivemos que mobilizar meios para aquele setor e daí também termos menos na gestão de combustível, acrescentando que só no âmbito da Christine, Leiria tem 2.100 sinalizações, o que representa uma estabilização entre as 10 e 11 mil sinalizações anuais. Em termos operacionais, desde o início do ano, o porta-voz da GNR, Carlos Manuel Canatário, avançou que se registaram até 30 de abril 2.008 ocorrências de incêndio rural, em comparação com 764 ocorrências no período homólogo 2025, registando-se 8.976 hectares de área ardida, comparativamente aos 3.418 no período homólogo do ano transato. E se até 30 de abril de 2025 a GNR registou 33 autos de contraordenações a queimadas ilegais, 88 autos a queimadas, queimas e fogueiras diversas com 14 pessoas detidas, no mesmo período deste ano foram registados 56 autos de contraordenações a queimadas ilegais, bem como 102 autos de contraordenações a queimadas, queimas e fogueiras diversas, isto são dados provisórios, tendo sido detidas 76 pessoas. A estes dados oficiais relacionados com mais ocorrências, muito mais detidos e muito mais área ardida, o diretor do SEPNA avançou que à data de hoje, 8 dias após o final de abril, a GNR já contabiliza 81 detidos e remeteu os ficheiros de georreferenciação com as áreas por limpar para os municípios e as entidades gestoras de infraestruturas para a regularização da situação, apesar dos prazos para limpeza ainda decorrerem. As queimas e queimadas são a causa que contribui mais para as ocorrências, pois entre 67% a 70% das causas investigadas de incêndios são devido a queimas e queimadas, o que é muito significativo para a data em que estamos, salientou Vaz Alves. De acordo com Carlos Canatário, a proteção de pessoas e bens no âmbito dos incêndios rurais continua a assumir-se como uma das prioridades estratégicas para a GNR, sustentada numa atuação preventiva e num reforço de patrulhamento nas áreas florestais. O porta-voz concluiu que, através do SEPNA, a linha SOS Ambiente e Território, o 808-200-520, funciona em permanência para a denúncia de infrações ou esclarecimentos de dúvidas. Os prazos para os trabalhos de gestão de combustível na rede secundária no âmbito das medidas de prevenção de incêndios rurais foram estipulados até 31 de maio, em geral, e até 30 de junho nos concelhos abrangidos por declaração de calamidade devido às tempestades de janeiro e fevereiro, mediante despachos dos secretários de Estado da Proteção Civil e das Florestas.
0: Entretanto, os proprietários florestais pedem o prolongamento do prazo para a limpeza dos terrenos para prevenir incêndios rurais, pelo menos até ao final de junho, como nas áreas afetadas pelas tempestades, apontando a falta de mão de obra e aumentos dos custos. Luís Damas, o presidente da direção da Federação Nacional das Associações de Proprietários Florestais, pede o que já existe para as zonas onde houve tempestade, que a limpeza possa ser feita até 30 de junho.
4: Pronto, a situação, o Governo, para as zonas afetadas, prorrogou o prazo, para as outras não. O que nós pedíamos é que se prorrogue também o prazo igual às zonas onde foi, onde houve a tempestade, porque as condições, tem tudo a ver com as condições climatéricas, não deixou fazer, e como os solos têm muita água, quem cortar agora esses materiais finos à volta das casas, isso, é capaz de ter que fazer essa operação uma vez ou se calhar duas, portanto, e como há muita água no solo disponível, quando vier o calor, estes materiais finos, que todos antes não limpos, vão arrebentar novamente e vão ficar fora da lei, porque vai atingir aquela altura que a lei diz que tem que ser cortados, portanto, como as condições ainda estão... choveu, está assim o tempo ainda esquisito, as temperaturas baixaram novamente, pedíamos que houvesse mais tempo para que as pessoas tivessem tempo e não logo a multa, como já foi aí frisado, que pelo Estado ou pelo Governo, pelos proprietários têm que limpar. Senão depois têm que entrar as câmaras, claro que nenhuma câmara entrou nunca nisso, porque nem elas têm capacidade. E depois punham o ónus em cima do proprietário. Nas zonas de intempéria, foi até 30 de junho, portanto, achava que devia de ser igual para o piso todo, só isso. Não há capacidade, sim, não há empresas, nem mão de obra, nem capacidade, porque agora também foi tudo acudir a essa... Pronto, ao que aconteceu, e os recursos, não se compra máquinas nem se, de um dia para o outro, as empresas têm, são limitadas nos seus trabalhos que fazem, e agora vem tudo à mesma altura, ainda por cima ainda está muita gente a tirar madeira dos incêndios do verão, porque a gente, que a tempestade esqueceu que ardeu uma área imensa neste verão passado, e ainda há muito material linhoso que ainda tem que ser retirado, e as empresas andam tanto nessas como agora aqui nesta zona mais específica aqui do centro, estes 60 concelhos, e pronto, e isto é uma questão de bom senso. Sim, o preço, o custo da mão de obra, ainda por cima, temos aqui outra coisa que é os custos dos combustíveis, que veio agravar isto muito. Não só a mão de obra, mas as máquinas, todas as máquinas que são utilizadas nestas operações, o combustível subiu muito e está a ser refletido no preço

0: antes e como os solos têm muita água, quem cortar agora esses materiais finos à volta das casas é capaz de ter de fazer essa operação uma vez ou se calhar duas, frisou. A chuva vai continuar ao longo desta semana forte em Portugal, só dando tréguas de um modo geral na quinta-feira, o que vem aqui dar razão aos proprietários florestais. Até lá, a probabilidade de precipitação vai continuar elevada. A chegada do fim de semana trará o regresso do sol, mas as estimativas do IPMA apontam para que a chuva vá continuar na próxima semana. As temperaturas essas deverão manter-se estáveis, sem grandes oscilações, apesar do estado do tempo. Já o Ministro de Administração Interna, Luís Neves, reiterou este fim de semana um apelo para a limpeza dos terrenos florestais, prevendo novamente um verão muito duro devido aos incêndios. O governante que falava numa conferência de imprensa nos bombeiros sapadores de Leiria para fazer um ponto de situação do trabalho desenvolvido pelo Comando Integrado de Prevenção e Operações, salientou a necessidade de serem identificados os terrenos para limpeza e desobstrução de forma a proteger as populações. O CIPO, instalado nos sapadores de Leiria, tem como finalidade a remoção do material combustível acumulado pelas tempestades, a limpeza das áreas críticas e a reabertura de caminhos e ainda a melhoria dos acessos.
1: O verão, já o disse várias vezes, vou enfatizar, pode vir a ser muito duro. O trabalho, para que seja menos duro e menos difícil, é de todos. E por isso nós queremos aproveitar este momento para apelar a todos, à população, aos proprietários, que sejam igualmente parte deste momento de limpeza, de identificação de fragilidades, porque é esse o momento em que estamos. Identificação para podermos limpar, para podermos desobstruir, para podermos trabalhar em conjunto com as populações, porque são essas em primeira mão que o Governo quer proteger. Pessoas, território, casas, empresas, tudo aquilo que afeta as nossas pessoas. Este momento vinca definitivamente, e desculpe a expressão, alguns sentimentos de velhos do Restelo que gostariam ou estão sempre prontos a afirmar que nós não somos capazes de trabalhar como uma única equipa. Somos uma única equipa com competências distintas, com áreas distintas, mas que se cruzam naquilo que é o objetivo comum, que é salvaguardar a vida das pessoas, salvaguardar a nossa forma de vida e, sobretudo, salvaguardar a coesão do território mais atingido, sobretudo, do interior.
0: A redução do risco de incêndio rural antes do verão, no ano em que há milhares de árvores caídas por causa das tempestades, é o que o Governo pretende com esta estrutura que envolve os Ministérios da Administração Interna, da Defesa e também da Agricultura e do Mar. A GNR registou no primeiro trimestre deste ano cerca de 300 burlas em que os autores se fizeram passar por funcionários de diversas entidades ou agentes da autoridade e mais de 660 burlas informáticas, tendo detido duas pessoas. Em comunicado, a GNR explica que nas mais de 670 burlas informáticas, os burlões conseguiram obter dados das vítimas de forma ilícita. A Guarda alerta no comunicado para a profissionalização crescente destas pessoas que recorrem a mecanismos de manipulação psicológica e uma técnica, o spoofing, a que falsificam a origem da comunicação para simular uma fonte legítima e confiável. Nas burlas por falso funcionário, em 44 situações, os burlões fizeram-se passar por trabalhadores de entidades bancárias, tendo conseguido enganar as vítimas em 75% dos casos e em 36 situações fingiram ser agentes da autoridade, GNR, PSP ou Polícia Judiciária, com sucesso em 86% dos casos. A região do Oeste e Val do Tejo inaugurou uma representação permanente em Bruxelas, numa iniciativa conjunta das comunidades intermunicipais do Médio Tejo, do Lesírio do Tejo e do Oeste, para reforçar a presença regional junto das instituições na Europa e captar financiamentos estratégicos. Em comunicado, a comunidade intermunicipal do Médio Tejo, com sede em Tomar, no distrito de Santarém, citando responsáveis regionais das três CIMs, disse que a nova estrutura pretende reforçar a capacidade institucional da região junto às instituições europeias, assim como aumentar a visibilidade internacional do território e preparar o próximo ciclo de programação da Europa. A missão institucional da região Oeste e Vale do Tejo, que decorre até sábado em Bruxelas, arrancou com uma reunião de trabalho na representação permanente de Portugal junto da União Europeia, centrada na criação de sinergias e na identificação de oportunidades estratégicas para o território. Os promotores da iniciativa defendem que a representação em Bruxelas vai permitir reforçar a capacidade do planeamento regional, dar uma voz comum junto às instituições nacionais e europeias e potenciar o acesso a financiamento para projetos.

0: projetos nas áreas das infraestruturas, mobilidade, inovação, sustentabilidade ambiental e desenvolvimento económico. O plano de atividades da representação inclui ações de networking, monitorização de políticas europeias, apoio à preparação de candidaturas e participação em redes e projetos colaborativos, acrescenta a mesma nota. A missão terminou no sábado, coincidindo com as comemorações do Dia da Europa e com a participação da delegação regional nos Open Days das instituições europeias. A criação da representação ganha relevância por juntar três sub-regiões com enquadramentos institucionais distintos, Oeste, Médio Tejo e Lacerda do Tejo, numa estratégia comum de afirmação junto das instituições europeias. A região Oeste e Vale do Tejo foi criada em 2024 no âmbito da reorganização das unidades territoriais estatísticas, as NUTES 2, agregando as sub-regiões do Oeste, do Médio Tejo e da Lacerda do Tejo, num território com 34 municípios e cerca de 800 mil habitantes. Esta pode ser uma notícia importante para o mundo nos dias de hoje. A China confirmou que o presidente dos Estados Unidos, Donald Trump, vai visitar o país esta semana, durante o qual irá reunir-se com o homólogo chinês para discutir o Irão e as disputas comerciais. Ao contrário do que é habitual nas visitas oficiais, a China evitou até agora confirmar as datas da visita de Trump, especialmente devido à incerteza em torno da guerra no Médio Oriente. A Casa Branca tinha inicialmente anunciado a viagem do presidente dos Estados Unidos à China para o final de março ou início de abril. Uma mulher morreu ontem à tarde atropelada por um comboio intercidades na zona de Torres Novas, no distrito de Santarém. Segundo a GNR, o atropelamento ocorreu por volta das 14h15 e a linha do norte esteve encerrada temporariamente, mas rapidamente foi reaberta à circulação ferroviária. A mesma fonte disse ainda que a GNR está a investigar as causas do atropelamento que ocorreu junto à estação de comboio de Riachos. Desportivamente, esta é uma segunda-feira diferente, já que estão agendadas para a mesma hora 7 jogos da Primeira Liga Portuguesa de Futebol. Benfica e Sporting empatados em pontos. Continuam hoje a luta pelo segundo lugar, depois do Porto já se ter sagrado campeão na semana passada, embora tenha perdido por 3-1 com o Desportivo das Aves este fim de semana. Assim, os rivais de Lisboa estão em luta pelo segundo lugar, que garante pelo menos a presença na fase de apuramento da Liga dos Campeões. O Benfica, com 76 pontos, recebe o Sporting Braga, que é quarto com 57. Já o Sporting visita o terreno do tranquilo Rio Ave, que tem de vencer e esperar um deslize dos encarnados numa 33ª jornada, em que o Braga pode assegurar o quarto posto, depois de ter falhado a presença na final da Liga Europa a meio da semana. Outra das lutas destas jornadas finais é pelo quinto posto, que pode dar acesso às competições europeias, com o Famalicão, que visita o Estrela da Amadora, a somar 52 pontos, mais dois do que o Gil Vicente, que recebe o Arouca. Nesta ronda, a luta pelas provas europeias cruza-se com a luta pela manutenção, com o Estrela praticamente obrigado a pontuar perante o Famalicão. A formação da Amadora está no 15º posto, com 28 pontos, mais dois do que o Casa Pia, 16º, e em lugar de play-off de manutenção, que tem uma deslocação difícil a Guimarães, e mais três que o Tondela, 17º, e em posto de despromoção, que recebe o Moreirense. Fora deste grupo, o Nacional, 14º, com 31 pontos, joga nos Açores frente ao Santa Clara, que também ainda não assegurou matematicamente a manutenção, mas está muito perto de o fazer. Ao todo, são 7 os jogos que se disputam hoje, todos às 20h15. Este fim de semana, o Porto sagrou-se campeão europeu de hóquei em patins, ao vencer o Barcelona, recordista de títulos, por 3-1 na final disputada em Coimbra, dando o quarto título consecutivo a equipas portuguesas. O Sporting sagrou-se tricampeão europeu de futsal, ao vencer na final o detentor do título, os espanhóis do Palma Futsal, por 2-0 numa final disputada em Pesaro, Itália. Quanto à primeira divisão distrital, a 28ª jornada, antepenúltima, Cartaxo 0, Torres Novas 6, Pontevel 0, Fazendense 3, União Tomar 0, Oriense 0, Mação 6, Tramagal 1, Arepa 1, Águias 1, Entroncamento 2, Riachense 2, Alcanense 2, Abrantes e Benfica 2, Amiense 2, Cruxense 2. Primeiro lugar é para a equipa do Fazendas de Almeirim, com 70 pontos. Segundo lugar, o Mação tem 67 e nas últimas duas jornadas que faltam ainda lutam pela possível subida ou por uma possível subida ao Campeonato de Portugal. O terceiro lugar é nesta altura do Torres Novas, com 57 pontos, mas tem o Arepa de Porto Alto em quarto lugar com 56. Em quinto, o Alcanense 48, sexto lugar Cruxense 47, em sétimo Águias de Alpiarça com 41, oitavo lugar para Amiense com 37, 37, 2º lugar Oriense com 35, 10º é União Tomar com 34, 11º Abrantes e Benfica com 33, 12º Ponte Évole com 28, 13º Entroncamento com 24, 14º Riachense com 20, 15º Cartaz tem 19, 16º e último Tramagal Sport União tem 8 pontos. No jogo Mação 6, Tramagal Sport União 1, Carlos Serrano esteve a acompanhar esta partida e no final se ouviu os treinadores e os jogadores. Mário Nelson, treinador da Associação Desportiva de Mação, explicou o jogo com goleada sobre o último classificado.
1: Mário, duas partes distintas.
2: Sim, é normal. Acho que nós entramos bem, fortes, começamos a fazer golos de bola parada. Essencialmente nós competimos a nós fazer isso, porque isto é muito fácil quando estamos do outro lado, né? Mas nós sabemos as limitações da equipa do Tramagal. E acabámos por ir fazendo golos e acho que fizemos uma boa primeira parte. E depois é difícil manter os jogadores ligados. E na segunda parte, embora sempre com bola, sempre superiores, o Tramagal tem aqui uma outra bola também na bola parada e um remate ali na direita. Mas a verdade é que podíamos ter feito mais golos. Acho que podíamos e deveríamos ter feito mais golos. Mas pronto, é normal. Final de época, os jogadores já ganhámos 5-0. Jogo controlado e a deixar andar. É difícil manter os jogadores ligados o jogo inteiro, mas pronto, acho que é uma vitória justa e acho que podíamos ter feito mais alguns golos, mas pronto, são 3 pontos e era isso que nos interessava nesta altura.
1: A primeira parte praticamente jogado sempre no meio campo do Tramagal, a segunda parte o Tramagal começou já a aparecer sempre, inclusivamente Francisco Silva teve que fazer ali duas excelentes defesas.
2: Sim, foi isso que aconteceu. Acho que é normal o que eu estou a dizer, acho que na primeira parte foi um jogo em que nós controlámos completamente e penso na segunda também, mas sim, o Francisco tem ali duas boas defesas, acabámos por sofrer também um golo de penalti e pronto, e é o que eu digo, é difícil manter os jogadores ligados o jogo inteiro, estando a ganhar por 5 bolas, é muito difícil. Depois também estávamos a criar oportunidades mais que suficientes para fazer mais golos, não os fazíamos, e depois é óbvio, o Tramagal também começa a aparecer no jogo, que é normal, nós também começamos a ficar cansados, é difícil manter esta intensidade o jogo inteiro, mas pronto, acho que é uma vitória justa de uma equipa que tem feito um bom trabalho.
1: Mário, próximo jogo em Coruja, Fazendense também venceu este fim de semana, portanto a luta continua.
2: Vamos até ao fim, foi o que eu disse, que nós queremos lutar pelo campeonato até ao fim. Vamos a Coruja com a ambição de conquistar 3 pontos, como é lógico. Na minha opinião, foi uma das melhores equipas do campeonato que eu acho que a gente jogou. Acho que nós ganhámos em casa por 5 bolas a 1, mas a equipa do Coruja, na minha opinião, esse resultado é bastante enganador, embora nós na segunda parte tenhamos estado melhor e tenhamos tido muitas oportunidades. Fomos superiores ao Coruja. Acho que na primeira parte o Coruja entrou muito bem, bateu-se muito bem, tem 3 ou 4 oportunidades que podia ter feito golo. Nós na primeira vez fomos à baliza do Coruja, fizemos golo, ou seja, eu digo isto a toda a gente, acho que a equipa do Coruja é uma excelente equipa, uma equipa fisicamente forte, bem orientada, e nós vamos a Coruja para conquistar pontos e tentar levar a decisão do campeonato para a última jornada e tentarmos ainda ter alguma coisa a dizer na luta pelo campeonato. Cabe-nos essa responsabilidade e é isso que vamos fazer. Com a vitória de hoje penso que o segundo lugar está assegurado, porque as outras equipas estão a 9 e 10 pontos. A partir daqui é fazermos o nosso trabalho para irmos ganhar a Coruja e esperar que o nosso adversário possa eventualmente perder pontos até final para podermos estar na luta pelo campeonato na última jornada e lutarmos pelo título, que é essa a nossa missão.
1: Porque a vantagem é sempre uma ação.
2: Sim, nós temos vantagem no confronto direto pelos golos, não é? Porque ganhamos 2-1 em casa e ganhamos só nos golos. Sim, temos vantagem no confronto direto. Obviamente que...
1: Não, no confronto dos golos. Direto
2: confronto dos golos, sim.
1: É 2-1 cá, 2-1 lá.
2: Sim, agora no jogo da semana passada perdemos ali 2 pontos e pronto, temos que continuar a trabalhar, é isto. Isto é um jogo muito difícil para a semana e vamos a Coruja para ganhar e para na última jornada podermos fazer aquilo que pretendemos, que é estar na luta pelo campeonato e tentarmos que o nosso adversário sinta a pressão de estarmos todos na luta pelo campeonato. É isso que nós vamos fazer. Nós continuamos a acreditar que é possível e vamos trabalhar para isso.
0: E depois o jovem extremo Afonso Parreira também comentou a vitória da sua equipa.
1: Afonso, como é que tu viste esta partida?
3: Tivemos sempre o jogo controlado desde o início.
1: Mas uma primeira parte melhor que uma segunda?
3: Sim, é sempre na primeira parte com 5 golos de avanço. Uma pessoa na segunda parte, querendo ou não, baixamos sempre um bocadinho o ritmo. Outra vez aceleramos, mas acho que foi um jogo bem conseguido da nossa parte.
1: Mas a segunda parte a equipa tirou o pé do acelerador, também já a pensar no próximo jogo?
3: Não, nós...
1: Qual foi o resultado?
3: Eu acho que é o resultado 5-0. Acho que é essa a intenção. Nós baixámos um pouquinho o ritmo, mas acho que foi isso. Controlámos sempre o jogo, tivemos sempre o jogo controlado. O Arábia inventou aqui um bocadinho para ambos os lados também, mas é sempre os mesmos.
0: Tramagal Sport União, Wilson Leite, comentou este jogo difícil frente a uma das equipas que está no topo da tabela.
1: Uma primeira parte em que o Mação praticamente jogou no meio campo, mas uma segunda parte totalmente diferente.
4: Sim, uma primeira parte onde a gente sabia que o Mação ia entrar com tudo, ia cair em cima de nós e queria resolver o jogo cedo. E foi isso que aconteceu. O Mação caiu em cima da nossa equipa. A gente não tivemos grandes oportunidades de sair. Foi defender da melhor maneira. E nota-se aqui que o Mação tem outro andamento. É uma equipa que ainda quer muito subir a divisão e carregou a nossa equipa. Também sofremos ali muitos golos de bola parada, praticamente. E massacrou-nos um bocadinho ali a nossa primeira parte. A segunda parte foi diferente. A segunda parte a gente tentámos jogar, foi o que eu pedi desde o início aos jogadores: tentem jogar, não vamos bater a bola à toa para a frente, vamos tentar jogar, vamos tentar ser organizados. Foi isso que aconteceu, tentámos jogar, tentámos disputar o jogo, chegámos à frente. Pronto, foi um jogo diferente na segunda parte.
1: Mas de qualquer maneira vê-se alguma inexperiência nesta equipa do Tramagal.
4: Sim, falta essa experiência. Também temos que ver que o Tramagal subiu à segunda, tal e qual como outras equipas que já subiram e que já desceram. Falo do Entroncamento, falo da Monserria, do Forense. Tem muitas equipas que subiram no primeiro ano, desceram o Vasco da Gama. Porquê? Porque são equipas que vêm da segunda, não têm aquela experiência de primeira, têm que ganhar. Certamente que o Tramagal subiu e descemos, mas uma próxima subida que vai ser breve, porque este clube é um clube que merece estar na primeira distrital por organização que tem, por os adeptos que tem, por toda a estrutura que tem. É um clube que merece estar na primeira distrital. Certamente que o Tramagal brevemente vai voltar à primeira, e aí sim, e aí já com outra rotina, com outra experiência de primeira, certamente que vai sair, que foi assim que os outros clubes também chegaram lá. Em relação ainda aqui ao jogo, dar os parabéns ao Mação pela vitória. Cabe a nós continuar a trabalhar, faltam dois jogos para o fim e vamos respeitar o adversário, vamos trabalhar e vamos tentar ganhar esses dois jogos.
1: E dignificar a camisola.
4: Sim, isso é o que eu peço sempre aos jogadores, é de início ao fim. A gente tem que, o clube, nada falha connosco, os jogadores, e a gente, é isso que temos que dar, é ao domingo correr, trabalhar, lutar, porque é esse o objetivo e é esse intuito que a gente iniciou os jogos.
0: Carlos Serrano ouviu também Kiki, guarda-redes do Tramagal Sport União.
1: Kiki, como é que tu viste esta partida? Tu que tens uma posição de privilégio em relação ao jogo.
5: Epá, é uma equipa muito batida. Epá, é complicado jogar contra estas equipas, mas pá, segunda parte temos bem, conseguimos defender bem, houve só de um penalti, mas nada de mais.
1: Mas de qualquer maneira, na primeira parte, tu, se foram a perder por 5-0, tu fizeste ali duas ou três defesas de grande nível.
5: Epá, tentei fazer o meu melhor. As outras, pá, não consegui. Acontece. Uma equipa muito boa.
1: Mas feliz com a exibição?
5: Estou feliz. Fiz o que consegui. Pá, tentei ajudar a equipa. E é isso.
0: O Abrantes e Benfica deslocou-se ao terreno do Atlético Clube Alcananense e o resultado final foi 2-2, o empate no regresso ao banco de suplentes do treinador Paulo Seninho. José Luís Casaleiro esteve a acompanhar o jogo. Do lado do Atlético Clube Alcananense, ninguém quis prestar declarações. Pelo Abrantes e Benfica, Seninho comentou este empate.
6: Connosco Paulo Seninho, esta tarde já no banco do Abrantes. Paulo, um empate a duas bolas, menos um jogador, a análise, a dois pontos, três pontos, um ponto, sabe pouco ou sabe muito?
7: Não, foi um bom jogo, primeiro que tudo foi um bom jogo para a altura da época que estamos. Estava algo receoso daquilo que seria este jogo, porque já tínhamos garantido a manutenção e neste tipo de jogos, às vezes, como estamos na parte final, pouco há a decidir, que o relaxe trouxesse um jogo de pouca intensidade. Não, foi um jogo de muita intensidade, as duas equipas bateram-se bem. Acho que podíamos merecer um bocadinho mais do que aquilo que foi, o jogo, mas pronto, o resultado acaba-se por ajustar o 2-2. Agora sim, menos um jogador ou dois, a questão do Tony, a questão do Rui Sousa também se lesionar. Temos muitas baixas, ainda hoje entraram dois júniores, foram as opções que nós tivemos para o jogo, mas pronto, o conto no jogo foi o bom jogo de futebol que houve aqui, com duas boas equipas, com grande intensidade até, num terreno muito pesado, mas acho que a equipa bateu-se bem.
6: Faltam 180 minutos para o final do campeonato. Qual é que vai ser a prestação destas últimas jornadas por parte da equipa do Abrantes?
7: Foi aquilo que eu disse ao meu grupo na antevisão a este jogo. Acho que a ambição tem que estar sempre presente naquilo que é o nosso ADN como equipa. Faltam dois jogos para acabar o campeonato, há 6 pontos em disputa, é estes 6 pontos que nós queremos conquistar, acabar o campeonato da melhor forma, num ano difícil, mas também merecemos mais como grupo, todas as adversidades que foram acontecendo ao longo da época. É importante nós nesta fase portarmos um bocado mais confiantes, nota-se a equipa mais solta, porque estava com alguma pressão aí por causa da pontuação, mas neste momento estamos muito mais soltos. Notou-se na segunda parte no domingo passado, notou-se em Torres Novas também, notou-se hoje também durante os 90 minutos que a equipa bateu-se bem, e é os 6 pontos que nós pretendemos, é com isso que vamos tentar.
0: E depois os jogadores, o outro Sedinho também analisou o 2-2 da equipa abrantina em Alcanena.
6: Miguel Sandinho, a final da partida aqui em Alcanena, é uma equipa que sempre acreditou. Desfez um empate, 2 golos. Qual é a análise por parte do Miguel em relação a esta partida?
8: Penso que o resultado se ajusta àquilo que foi o jogo. A primeira parte nós com a intervalo a perder por 1-0, mas penso que não é o resultado justo. E hoje tivemos a sorte de marcar nos minutos iniciais, também já tivemos nos minutos finais, perdão, mas já tivemos jogos em que tivemos a infelicidade de sofrer a acabar. Hoje a sorte que foi para o nosso lado, acho que o resultado é inteiramente justo e que merecemos este pontinho aqui na casa do Alcanena, que é sempre um campo super difícil. Continuamos a nossa caminhada, já conseguimos finalmente garantir a manutenção e agora tentar pontuar o máximo possível até o final da época.
6: Mas após aquela expulsão do Tony, talvez as coisas ficassem um pouco mais complicadas.
8: Sim, de facto, perder o nosso capitão naquela fase do jogo acaba por nos deixar um bocadinho mais ansiosos, mas felizmente a coisa acabou por aqui para o nosso lado e pronto, e agora é pena não conseguirmos acabar o final da época com ele, mas pronto, vamos tentar ao máximo pontuar nos 2 jogos que nos faltam.
0: 2-2 foi também o resultado do derby interconselhio entre vizinhos, Entroncamento e Riachense. O Fábio Bento ouviu o treinador do Entroncamento Atlético Clube, Cajó, que luta para a manutenção na primeira distrital.
9: Mister, o empate aqui com o Riacho, que análise é que faz este jogo?
10: Acho que foi um jogo equilibrado, foi um jogo até com alguma riqueza tática, um jogo com alguma qualidade, também com muita intensidade. Acho que o resultado se ajusta. Tivemos 2 vezes na frente do marcador. Podíamos ter feito melhor, especialmente quando está 2-1. O 2-2 foi um bocadinho. Podíamos ter sido um bocadinho mais assertivos, um bocadinho mais agressivos a aliviar a bola, depois um conjunto de carambolas e a bola entra quase a pingar na baliza. Foi um gol um bocadinho consentido, 2-2. Foi pena. E apesar de haver um grande equilíbrio, com momentos. O trocamento por cima, momentos o Riachense por cima, na primeira parte, também da primeira parte, eles têm ali uma ligeira supremacia de posse de bola, mas nós quando a ganhávamos saímos bem em transição porque eles partiam um bocadinho o jogo, tiveram ali algum controle no meio campo, mas nós sempre muito organizados. Na segunda parte, a meio da segunda parte, sinto que eles ficam bastante, apesar de terem refrescado com 5 jogadores, puseram muita gente na frente, refrescaram os extremos, refrescaram o malta ali do meio campo, mas sinto que eles deixaram o jogo partir, não direi cansaço físico, porque eles tinham muita gente fresca e nós não tínhamos o mesmo nível de opções no banco e de alternativas. Mas acho que o jogo parte um bocadinho a meio da segunda parte e penso que até acabamos por cima. Cansados, muito desgastados, com poucas opções, mas mais organizados, mais equilibrados no meio, com os jogadores entre linhas, a não deixar partir o jogo. Acho que 2-2 acaba por se ajustar, mas já havia um vencedor, penso que devíamos ser nós por esta parte final.
9: Próximo jogo, qual espera-se lá a manutenção?
10: Queremos muito selar a manutenção, esperamos tudo menos um jogo fácil. O Alpiarce é uma equipa muito difícil de defrontar, é uma equipa que cansa, é uma equipa com qualidade, é uma equipa com processos muito definidos, muito intensa e que desgasta o adversário. Portanto, espero um jogo muito difícil. É claro que vamos dar o nosso máximo, tentar preparar bem o jogo, preparar a estratégia, recuperar os nossos jogadores, descansar os nossos jogadores e entrar em campo para ganhar, sabendo que não é fácil e que estão muito bons jogadores do lado de lá, jogadores muito rápidos, um treinador jovem mas com qualidade, e que a equipa está muito bem preparada e que é uma equipa que realmente causa moça nos adversários. Mas nós temos as nossas armas e gostaríamos muito de selar a permanência para a semana, até por uma questão de desgaste físico e psicológico, porque a época já vai muito longa.
9: Bom, giro, Caja, na próxima época no Entroncamento?
10: Não sei, quer dizer, há aí os comboios, há aí restaurantes bons, não sei. No Entroncamento posso aqui vir, não é assim, ainda é cedo para falar, até porque faltam 2 jornadas. E o objetivo grande, o objetivo principal, não está definido, portanto não sei, vamos falar a seu tempo, mas pronto, gosto de aqui estar, gosto das pessoas com quem trabalho, mas ainda há um bocadinho cedo para falar sobre isso.
0: Costinha, do entroncamento do Atlético Clube, também comentou o jogo.
9: Boa tarde, Costinha. Um empate, que análise é que faz este jogo?
11: Um jogo muito disputado entre as duas equipas que necessitavam de ganhar e necessitavam de pontos. Acho que foi um excelente espetáculo para as muitas pessoas que vieram aqui ao Benito ver a bola. E o futebol é mesmo isto, são feitos de pessoas, as pessoas que vêm ao jogo são a motivação para nós, são o gás que nos fazem correr atrás da bola. No fundo foi um jogo, acho que bem disputado e um bom espetáculo.
9: Próximo jogo com o Águias de Alpiaça, esperam-se lá a manutenção?
11: Sim, o objetivo principal, o objetivo que tínhamos definido desde o início da época, a manutenção. Podíamos já ter atingido neste jogo com a derrota do Cartaxo em caso de vitória sobre o Riachense. Vamos tentar para a semana, continuamos na nossa luta.
0: Do lado do Riachense, Daniel Kennedy, treinador da equipa do Conselho de Torres Novas, tenta fugir à despromoção, mas está cada vez mais difícil.
9: Mister, um empate aqui no entroncamento, que análise é que faz este jogo?
12: Um jogo bem disputado, 4 golos, bem disputado, mais oportunidades de golo. Nós viemos aqui claramente com o objetivo de ganhar o jogo. Sofremos um golo esquisito, que a bola bateu, uma sobra, sofremos o golo, empatámos e depois sofremos um canal, porque pronto, são, vocês têm a analisar, conseguimos empatar o jogo, demos oportunidades para fazer e depois no último lance há um penalti claro para a nossa equipa, um puxão de camisola dentária, mas pronto, é só pena porque os miúdos e toda a gente está aqui nos clubes e na digital trabalham muito, saem do trabalho, saem da escola, vêm treinar e com uma motivação grande, e depois há coisas extra futebol que acontecem, que eu tenho pena que isso aconteça também.
9: Próximo jogo, derby com Torres Novas, um jogo muito complicado.
12: Sim, todos os jogos são complicados aqui neste digital, todos os jogos são complicados e é um jogo, vamos com a mesma ambição e vamos tentar ganhar o jogo. É sempre aquilo que nós queremos, enquanto tivermos esperança matematicamente for possível, é com isso que vamos lutar até ao final.
0: Fábio Bento, que ouviu Daniel Madeira, jogador do Riachense.
9: Um empate aqui no entrecamento, neste caso, que análise é que faz este jogo?
13: Jogo muito equilibrado, como seria de esperar. Sabíamos que precisávamos queríamos os 3 pontos para nos ajudar na luta pela manutenção. Trabalhámos para isso, lutámos para isso, tivemos oportunidades para isso. Sinceramente, acho que fomos um bocadinho prejudicados pela arbitragem, influenciou negativamente alguns lances. Demos o nosso melhor, temos mais 2 jogos para tentar dar a volta à situação, mas sobre o jogo foi muito equilibrado, mas acho que tínhamos um bocadinho por cima, tanto na primeira parte como na segunda, merecíamos os 3 pontos.
9: Acredita-se que a manutenção ainda é possível?
13: Sim, enquanto for possível vamos lutar para isso, é para isso que trabalhamos já há algumas semanas e vamos continuar a trabalhar, vamos continuar a lutar. Temos um jogo em casa contra a Torres Novas e um jogo fora contra o Pontevel, vamos fazer tudo com os 3 pontos nos 2 jogos.
0: Próxima jornada, no próximo domingo, Fazendense Alcanense, Termagal União Tomar, entroncamento Águias, Abrantes e Benfica Amiense, Riachense Torres Novas, Cartaz Pontevel, Cruxense Mação e Oriense Arepa, a equipa do Porto Alto. A opinião do dia, às segundas-feiras, tem assinatura e voz de Nuno Alves e é a opinião internacional.
14: Bom dia a todos. A razão pela qual o Irão apostou todas as suas cartas no bloqueio do Estreito de Hormuz não se limitou apenas à aparente intenção de bloquear as exportações de petróleo e gás do Golfo Pérsico para o mundo. A real intenção reside na tentativa de afetar irreparavelmente as próprias fundações de toda a economia americana. A intenção iraniana é tentar afetar de forma estrutural o papel do dólar na economia internacional. A supremacia do dólar a nível internacional assenta basicamente em 2 pressupostos. O dólar é a principal moeda de reserva dos bancos centrais, ou seja, é um ativo financeiro seguro em tempos difíceis, e é também a moeda de reciclagem dos excedentes comerciais na economia internacional. E até hoje, o mecanismo que é estrutural para o valor do dólar é a reciclagem dos petrodólares. O processo é bastante simples. Os países do Golfo Pérsico pegam nos seus lucros da venda do petróleo e investem na economia americana, habitualmente sob a forma de títulos do Tesouro americano ou nos setores imobiliário e financeiro, Wall Street, basicamente. E graças a isso, a economia americana consegue garantir fluxos constantes de capital e consegue financiar o seu gigantesco déficit orçamental sem ter uma mega crise inflacionista ou provocar o colapso do valor do dólar. Contudo, com o bloqueio do estreito, o Irão conseguiu quebrar o ciclo de reciclagem dos petrodólares. Os dólares ganhos já não são dólares investidos. Neste caso, Nem os dólares são ganhos. E o sistema financeiro americano está a começar a sofrer. Uma guerra que está a provocar o caos nos mercados petrolíferos e a levar a aumentos insuportáveis nos combustíveis seriam boas notícias para Wall Street e para a Reserva Federal Americana. Contudo, isso não está claramente a acontecer. A fonte do dinheiro está, em parte, a secar. E Washington receia isso. Aliás, desde 2024, os Estados Unidos ultrapassaram uma barreira particularmente perigosa. Desde então, os Estados Unidos gastam mais anualmente a pagar os juros da sua dívida externa do que a financiar as suas próprias forças armadas. Historicamente, foi assim que começou o colapso dos grandes impérios. Em momentos de crise internacional, a reputação americana estava garantida. Os Estados Unidos eram o estabilizador e não o beligerante, o causador do caos. Washington basicamente inverteu os papéis. E com isso, a reputação do dólar poderá estar seriamente em causa. Pela primeira vez desde 1996, os bancos centrais a nível mundial têm mais reservas em ouro do que em títulos de dívida americana. Há indícios de que a confiança internacional do dólar já não é o que era. Se agravar, a economia americana e a economia internacional ficarão irreconhecíveis, mas para pior. Por exemplo, em abril, vários bancos americanos, com o Goldman Sachs a liderar, fizeram investimentos gigantescos em yuan chineses de Hong Kong, onde as taxas de juros são mais baixas e claramente oferecem vantagens de financiamento que o dólar não permite. Outro exemplo vem de Lisboa. O Estado português tornou-se em abril pioneiro na Europa no financiamento da sua própria dívida nos mercados internacionais, também em yuan chineses, num processo estratégico de diversificação das suas fontes de financiamento. Lembramos-nos de uma coisa: o verdadeiro objetivo número um da política externa americana é a manutenção da supremacia do dólar na economia internacional. E Washington irá exigir uma prestação de contas, seja de quem for, aliado ou rival. Dentro de duas semanas, cá estarei com um pouco mais sobre tudo aquilo que move o mundo. Até lá, fiquem bem.
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0: Para o final, o tempo para amanhã, céu com nuvens, possibilidade de aguaceiros que podem ser acompanhados de trovoada, em especial no norte e centro, vento fraco a moderado. As máximas vão oscilar entre os 16 graus de Vila de Rei até 20 em Abrantes, Constância, Entroncamento e Vila Nova da Barquinha. E tudo quanto a notícias. Boa tarde.
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E assim vai acontecendo mais uma noite com a melhor música de sempre. É assim na Rádio dos Bons Velhos Tempos. Seja muito bem-vinda à Tágide e obrigada por me fazer companhia.

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0: se está a trabalhar na nossa companhia, saiba que é um prazer poder levar até si estas músicas que, certamente, ajudam a que a noite corra melhor. Eu, pela minha parte, tenho todo o gosto em passá-las para si. Fique por aí comigo e tenha uma grande noite com a sua Rádio Tágid.
1: Informação com o jornalista Jerónimo Belo Jorge.
2: O preço dos combustíveis desce esta segunda-feira, depois de uma subida registada na semana passada. De acordo com as estimativas divulgadas na sexta-feira pelo Automóvel Clube de Portugal, o litro do gasóleo fica 9 cêntimos mais barato e da gasolina 2 cêntimos por litro. É uma redução que está estimada desde sexta-feira da semana passada. O Movimento de Utentes dos Serviços Públicos e a União dos Sindicatos de Santarém promoveram um buzinão junto à Ponte da Chamusca na sexta-feira para exigir o arranque do processo de construção de uma nova travessia sobre o Rio Tejo. José Rui Raposo, do Movimento de Utentes de Serviços Públicos, lembrou que a nova travessia do Tejo está prevista no projeto de ligação entre a Autostrada 13 em Almeirim e a A23 em Vila Nova da Barquinha, sublinhando que a obra tem sido sucessivamente prometida por vários governos sem que exista qualquer concretização.
3: Os objetivos principais são, mais uma vez, colocar em cima da mesa a exigência de urgente arranque do processo de construção da nova Ponte da Chamusca, englobada no projeto de ligação entre a A13 em Almeirim e a A23 em Vila Nova de Barquinha. A urgência da execução desta obra tem muito a ver com a situação em que as consequências desta situação para as populações, quer locais, quer todos aqueles que são obrigados a atravessar aquela ponte num sentido ou no outro.
2: Segundo o responsável, os atrasos frequentes na travessia da atual ponte afetam diariamente trabalhadores que se deslocam entre as duas margens do Tejo, quer em viatura própria, quer em transporte público, obrigando-os por vezes a permanecer mais de meia hora à espera para atravessar o rio. A Guarda Nacional Republicana sinalizou até 30 de abril 8.548 terrenos por falta de limpeza para prevenir fogos rurais a somar-se aos das tempestades da região centro e registou mais ocorrências e detidos, revelou a Força de Segurança. Entretanto, os proprietários florestais pedem o prolongamento do prazo para a limpeza dos terrenos para prevenir incêndios rurais, pelo menos até ao final de junho, como nas áreas afetadas pelas tempestades, apontando a falta de mão de obra e aumentos dos custos. Luís Damas, o presidente da direção da Federação Nacional das Associações de Proprietários Florestais, pede o que já existe para as zonas onde houve tempestade, que a limpeza possa ser feita até 30 de junho.
4: Pronto, a situação, o governo, para as zonas afetadas, prorrogou o prazo, para as outras não. O que nós pedíamos é que se prorrogue também o prazo igual às zonas onde houve a tempestade, porque as condições, tem tudo a ver com as condições climatéricas, não deixou fazer, e como os solos têm muita água, quem cortar agora esses materiais finos à volta das casas, isso é capaz de ter que fazer essa operação uma vez ou se calhar duas, portanto, e como há muita água no solo disponível, quando vier o calor, esses materiais finos, que todos antes são limpos, vão rebentar novamente e vão ficar fora da lei, porque vai atingir aquela altura que a lei diz que tem que ser cortados. Portanto, como as condições ainda estão, choveu, está assim o tempo ainda esquisito, as temperaturas baixaram novamente, pedíamos que houvesse mais tempo para que as pessoas tivessem tempo e não logo a multa, como já foi aí frisado, que pelo Estado ou pelo Governo, pelos proprietários têm que limpar. É, senão depois têm que entrar as câmaras. Claro que nenhuma câmara entrou nunca nisso, porque nem elas têm capacidade. E depois punham o ónus em cima do proprietário. Nas zonas de intempéria, foi até 30 de junho, portanto, achava que devia de ser igual para o piso todo, só isso. Não há capacidade, sim, não há empresas, nem mão de obra, nem capacidade, porque agora também foi tudo acudir a essa... Pronto, ao que aconteceu, e os recursos, não se compra máquinas nem de um dia para o outro. As empresas são limitadas nos seus trabalhos que fazem.
2: O dirigente da Federação Nacional das Associações dos Proprietários Florestais salientou que os trabalhos têm tudo a ver com as condições meteorológicas que não deixaram fazer antes e como os solos têm muita água, quem cortar agora esses materiais finos à volta das casas é capaz de ter de fazer essa operação uma vez ou se calhar duas, frisou. A chuva vai continuar ao longo desta semana forte em Portugal, só dando tréguas de um modo geral na quinta-feira, o que vem aqui dar razão aos proprietários florestais. Até lá, a probabilidade de precipitação vai continuar elevada. A chegada do fim de semana trará o regresso do sol, mas as estimativas do IPMA apontam para que a chuva vá continuar na próxima semana. As temperaturas essas deverão manter-se estáveis, sem grandes oscilações, apesar do estado do tempo. Já o Ministro de Administração Interna, Luís Neves, reiterou este fim de semana um apelo para a limpeza dos terrenos florestais, prevendo novamente um verão muito duro devido aos incêndios. O governante que falava numa conferência de imprensa nos bombeiros sapadores de Leiria para fazer um ponto de situação do trabalho desenvolvido pelo Comando Integrado de Prevenção e Operações, salientou a necessidade de serem identificados os terrenos para limpeza e desobstrução de forma a proteger as populações. O CIPO, instalado nos sapadores de Leiria, tem como finalidade a remoção do material combustível acumulado pelas tempestades, a limpeza das áreas críticas e a reabertura de caminhos e ainda a melhoria dos acessos.
5: O verão, já o disse várias vezes, vou enfatizar, pode vir a ser muito duro. O trabalho, para que seja menos duro e menos difícil, é de todos. E por isso nós queremos aproveitar este momento para apelar a todos, à população, aos proprietários, que sejam igualmente parte deste momento de limpeza, de identificação de fragilidades, porque é esse o momento em que estamos. Identificação para podermos limpar, para podermos desobstruir, para podermos trabalhar em conjunto com as populações, porque são essas em primeira mão que o Governo quer proteger. Pessoas, território, casas, empresas, tudo aquilo que afeta as nossas pessoas. Este momento vinca definitivamente, e desculpe a expressão, alguns sentimentos de velhos do Restelo que gostariam ou estão sempre prontos a afirmar que nós não somos capazes de trabalhar como uma única equipa. Somos uma única equipa com competências distintas, com áreas distintas, mas que se cruzam naquilo que é o objetivo comum, que é salvaguardar a vida das pessoas, salvaguardar a nossa forma de vida e, sobretudo, salvaguardar a coesão do território mais atingido, sobretudo, do interior.
2: A redução do risco de incêndio rural antes do verão, no ano em que há milhares de árvores caídas por causa das tempestades, é o que o Governo pretende com esta estrutura que envolve os Ministérios da Administração Interna, da Defesa e também da Agricultura e do Mar. Quanto à primeira divisão distrital, a 28ª jornada, antepenúltima, Cartaxo 0, Torres Novas 6, Pontevel 0, Fazendense 3, União Tomar 0, Oriense 0, Mação 6, Tramagal 1, Arepa 1, Águias 1, Entroncamento 2, Riachense 2, Alcanense 2, Abrantes e Benfica 2, Amiense 2, Cruxense 2. Primeiro lugar é para a equipa do Fazendas de Almeirim com 70 pontos. Segundo lugar, o Mação tem 67 e nas últimas duas jornadas que faltam ainda lutam pela possível subida ou por uma possível subida ao Campeonato de Portugal. O terceiro lugar é nesta altura do Torres Novas com 57 pontos, mas tem o Arepa de Porto Alto em quarto lugar com 56. Em quinto, o Alcanense 48, sexto lugar Cruxense 47, em sétimo Águias de Alpiarça com 41, oitavo lugar para Amiense com 37, nono lugar Oriense com 35, décimo é União Tomar com 34, décimo primeiro Abrantes e Benfica com 33, décimo segundo Pontevel com 28, décimo terceiro Entroncamento com 24, décimo quarto Riachense com 20, décimo quinto Cartaxo tem 19, décimo sexto e último Tramagal Sport União tem 8 pontos. O tempo para esta terça-feira, dia cinzento no território nacional, com algumas abertas, mas com possibilidade de aguaceiros que podem ser de trovoadas, em especial no norte e centro, vento fraco a moderado. As temperaturas vão oscilar entre os 16 graus de Vila de Rei, 18 em Mação, 19 em Cerdo Alto, Mar e Torres Novas, 20 em Abrantes, Constância, Entroncamento e Barquinha, 21 em Santarém. É tudo quanto a notícias. Desejo-lhe a continuação de uma ótima noite e digo-lhe, fique por aí que fica bem.

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0: E cá estou eu a dar-lhe boa música. O meu nome é Joana Ramos e espero que goste das músicas que hoje partilho consigo e que nos fazem voltar aos bons velhos tempos. Obrigada por estar desse lado.
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4: Nas noites da Tajid só houve grandes recordações. Todos os dias até à meia-noite trago duas mãos cheias de boa música para recordarmos juntos. Muito boa noite.

0: Seja muito bem-vindo às noites da Rádio Tágide, em radiotágide.pt. Eu sou a Joana Ramos e tenho muito gosto em fazer-lhe companhia até à meia-noite. Fique por aí comigo, é bom saber que está ligado connosco.
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0: Olá, seja bem-vindo. Eu sou a Joana Ramos e estou consigo na Rádio Tágido, a rádio dos bons velhos tempos. Até à meia-noite.
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1: Entre as 20 e as 24 horas, de segunda a sexta-feira, sou eu, Joana Ramos, quem lhe dá a ouvir as músicas da sua vida, aqui na Tágid, a Rádio dos Bons Velhos Tempos. Seja muito bem-vindo, é muito bom saber que está por aí.
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0: Se é boa música que procura ouvir esta noite, deixe-me que lhe diga que preparei para hoje uma grande seleção musical. Está, portanto, no sítio certo para passar uma noite fantástica com músicas extraordinárias. Muito obrigada por estar connosco. Fique por aí.
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0: E assim caminhamos juntos nesta noite com muita música. É bom ter a sua companhia aí desse lado. Boa noite, seja muito bem-vinda à Tágide, a rádio dos bons velhos tempos.
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4: E se há uma música especial na sua vida, pode ter a certeza que a qualquer momento a vai ouvir aqui na Tágide. Espero que a playlist que escolhi para esta noite seja do seu agrado. Deixe-se ficar desse lado connosco. Obrigada pela sua companhia.

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No início de cada noite, cabe-me a mim, Joana Ramos, escolher todas as músicas que por aqui vão tocando. Obrigada por me fazer companhia aí desse lado. Deixe-se ficar.

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5: Seja bem-vindo à emissão da Rádio dos Bons Velhos Tempos. Esta é a única que lhe dá a ouvir músicas que você pensava que nunca mais ia ouvir na rádio. 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Boa noite.

Boa noite. Está com a Tágid em www.radiotágid.pt. Para além das grandes músicas que trago para si esta noite, pode também espreitar as últimas notícias nacionais, internacionais e ainda do mundo da música no nosso site com o carimbo da Media One. Seja muito bem-vindo.

0: E é mesmo só aqui na Tajit que consegue ouvir músicas que já não tocam em mais lado nenhum. Algumas, aposto, já quase não se lembrava delas. Verdade? Então faça-nos companhia, porque ainda há muitas mais para ouvir nesta madrugada. Boa noite.
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3: O preço dos combustíveis desce esta segunda-feira, depois de uma subida registada na semana passada. De acordo com as estimativas divulgadas na sexta-feira pelo Automóvel Clube de Portugal, o litro do gasóleo fica 9 cêntimos mais barato e da gasolina 2 cêntimos por litro. É uma redução que está estimada desde sexta-feira da semana passada. O movimento de utentes dos serviços públicos e a União dos Sindicatos de Santarém promoveram um buzinão junto à Ponte da Chamusca na sexta-feira para exigir o arranque do processo de construção de uma nova travessia sobre o Rio Tejo. José Rui Raposo, do movimento de utentes de serviços públicos, lembrou que a nova travessia do Tejo está prevista no projeto de ligação entre a Autostrada 13 em Almeirim e a A23 em Vila Nova da Barquinha, sublinhando que a obra tem sido sucessivamente prometida por vários governos sem que exista qualquer concretização.
4: Os objetivos principais são, mais uma vez, colocar em cima da mesa a exigência de urgente arranque do processo de construção da nova Ponte da Chamusca, englobada no projeto de ligação entre a A13 em Almeirim e a A23 em Vila Nova de Barquinha. A urgência da execução desta obra tem muito a ver com a situação em que as consequências desta situação para as populações, quer locais, quer todos aqueles que são obrigados a atravessar aquela ponte num sentido ou no outro.
3: Segundo o responsável, os atrasos frequentes na travessia da atual ponte afetam diariamente trabalhadores que se deslocam entre as duas margens do Tejo, quer em viatura própria, quer em transporte público, obrigando-os por vezes a permanecer mais de meia hora à espera para atravessar o rio. A Guarda Nacional Republicana sinalizou até 30 de abril 8.548 terrenos por falta de limpeza para prevenir fogos rurais a somar-se aos das tempestades da região centro e registou mais ocorrências e detidos, revelou a Força de Segurança. Entretanto, os proprietários florestais pedem o prolongamento do prazo para a limpeza dos terrenos para prevenir incêndios rurais, pelo menos até ao final de junho, como nas áreas afetadas pelas tempestades, apontando a falta de mão de obra e aumentos dos custos. Luís Damas, o presidente da direção da Federação Nacional das Associações de Proprietários Florestais, pede o que já existe para as zonas onde houve tempestade, que a limpeza possa ser feita até 30 de junho.
5: Pronto, a situação, o governo, para as zonas afetadas, prorrogou o prazo, para as outras não. O que nós pedíamos é que se prorrogue também o prazo igual às zonas onde houve a tempestade, porque as condições, tem tudo a ver com as condições climatéricas, não deixou fazer, e como os solos têm muita água, quem cortar agora esses materiais finos à volta das casas, isso, é capaz de ter que fazer essa operação uma vez ou se calhar duas, portanto. E como há muita água no solo disponível, quando vier o calor, esses materiais finos, que todos antes são limpos, vão arrebentar novamente e vão ficar fora da lei, porque vai atingir aquela altura que a lei diz que tem que ser cortados. Portanto, como as condições ainda estão, choveu, está assim o tempo ainda esquisito, as temperaturas baixaram novamente, pedíamos que houvesse mais tempo para que as pessoas tivessem tempo e não logo a multa, como já foi aí frisado, que pelo Estado ou pelo Governo, pelos proprietários têm que limpar. É, senão depois têm que entrar as câmaras. Claro que nenhuma câmara entrou nunca nisso, porque nem elas têm capacidade. E depois punham o ónus em cima do proprietário. Nas zonas de intempéria foi até 30 de junho, portanto achava que devia de ser igual para o piso todo, só isso. Não há capacidade, sim, não há empresas, nem mão de obra, nem capacidade, porque agora também foi tudo acudir a essa, pronto, ao que aconteceu, e os recursos, não se compra máquinas nem se, de um dia para o outro, isto tem, as empresas têm, são limitadas nos seus trabalhos que fazem.
3: O dirigente da Federação Nacional das Associações dos Proprietários Florestais salientou que os trabalhos têm tudo a ver com as condições meteorológicas, que não deixaram fazer antes, e como os solos têm muita água, quem cortar agora esses materiais finos à volta das casas é capaz de ter de fazer essa operação uma vez ou se calhar duas, frisou. A chuva vai continuar ao longo desta semana forte em Portugal, só dando tréguas de um modo geral na quinta-feira, o que vem aqui dar razão aos proprietários florestais. Até lá, a probabilidade de precipitação vai continuar elevada. A chegada do fim de semana trará o regresso do sol, mas as estimativas do IPMA apontam para que a chuva vá continuar na próxima semana. As temperaturas essas deverão manter-se estáveis, sem grandes oscilações, apesar do estado do tempo. Já o Ministro de Administração Interna, Luís Neves, reiterou este fim de semana um apelo para a limpeza dos terrenos florestais, prevendo novamente um verão muito duro devido aos incêndios. O governante que falava numa conferência de imprensa nos bombeiros sapadores de Leiria para fazer um ponto de situação do trabalho desenvolvido pelo Comando Integrado de Prevenção e Operações, salientou a necessidade de serem identificados os terrenos para limpeza e desobstrução de forma a proteger as populações. O CIPO, instalado nos sapadores de Leiria, tem como finalidade a remoção do material combustível acumulado pelas tempestades, a limpeza das áreas críticas e a reabertura de caminhos e ainda a melhoria dos acessos.
6: O verão, já o disse várias vezes, vou enfatizar, pode vir a ser muito duro. O trabalho, para que seja menos duro e menos difícil, é de todos. E por isso nós queremos aproveitar este momento para apelar a todos, à população, aos proprietários, que sejam igualmente parte deste momento de limpeza, de identificação de fragilidades, porque é esse o momento em que estamos. Identificação para podermos limpar, para podermos desobstruir, para podermos trabalhar em conjunto com as populações, porque são essas em primeira mão que o Governo quer proteger. Pessoas, território, casas, empresas, tudo aquilo que afeta as nossas pessoas. Este momento vinca definitivamente, e desculpe a expressão, alguns sentimentos de velhos do Restelo que gostariam ou estão sempre prontos a afirmar que nós não somos capazes de trabalhar como uma única equipa. Somos uma única equipa com competências distintas, com áreas distintas, mas que se cruzam naquilo que é o objetivo comum, que é salvaguardar a vida das pessoas, salvaguardar a nossa forma de vida e, sobretudo, salvaguardar a coesão do território mais atingido, sobretudo do interior.
3: A redução do risco de incêndio rural antes do verão, no ano em que há milhares de árvores caídas por causa das tempestades, é o que o Governo pretende com esta estrutura que envolve os Ministérios da Administração Interna, da Defesa e também da Agricultura e do Mar. Quanto à primeira divisão distrital, na 28ª jornada, antepenúltima, Cartaxo 0, Torres Novas 6, Pontevel 0, Fazendense 3, União Tomar 0, Oriense 0, Mação 6, Tramagal 1, Arepa 1, Águias 1, Entroncamento 2, Riachense 2, Alcântara Nense 2, Abrantes e Benfica 2, Amiense 2, Cruxense 2. Primeiro lugar é para a equipa do Fazendas de Almeirim com 70 pontos. Segundo lugar, o Mação tem 67 e nas últimas duas jornadas que faltam ainda lutam pela possível subida ou por uma possível subida ao Campeonato de Portugal. O terceiro lugar é nesta altura do Torres Novas com 57 pontos, mas tem o Arepa de Porto Alto em quarto lugar com 56. Em quinto, o Alcanense 48, sexto lugar Cruxense 47, em sétimo Águias de Alpiarça com 41, oitavo lugar para Amiense com 37, nono lugar Oriense com 35, décimo é União Tomar com 34, décimo primeiro Abrantes e Benfica com 33, décimo segundo Pontevel com 28, décimo terceiro Entroncamento com 24, décimo quarto Riachense com 20, décimo quinto Cartaxo tem 19, décimo sexto e último Tramagal Sport União tem 8 pontos. O tempo para esta terça-feira, dia cinzento no território nacional, com algumas abertas, mas com possibilidade de aguaceiros que podem ser de trovoadas, em especial no norte e centro, vento fraco a moderado. As temperaturas vão oscilar entre os 16 graus de Vila de Rei, 18 em Mação, 19 em Cerdoal, Tomar e Torres Novas, 20 em Abrantes, Constância, Enrocamento e Barquinha, 21 em Santarém. É tudo quanto a notícias. Desejo-lhe a continuação de uma ótima noite e digo-lhe, fique por aí que fica bem.

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5: 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A mim também me sabe bem a sua companhia.
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Espero que lhe saiba tão bem assim ouvir as músicas que trouxe para esta noite, como me sabe a mim passá-las e ouvi-las aqui deste lado. Foram escolhidas a dedo para lhe fazer a melhor companhia possível. Tenha uma boa noite de trabalho, se for o caso. E se não for, bom descanso. Boa noite.